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1: Olá amigos, eu sou Diária, de segunda a sexta, com o melhor do jazz e do instrumental contemporâneo. Nascida em 1941, a violonista e compositora brasileira de qualidade, ela uniu a tradição do violão brasileiro ao jazz internacional. Faleceu em 2004, aos 60, que permanece viva, leve e eterna. Vamos lá na Rádio MEC, e este é o Jazz Livre.

Laranjeiras, Paulo Silva, do Engenho Novo, José de Itaboraí e Alex Toste, de Paciência. Chucho Valdés, um dos maiores pianistas e compositores, virtuosismo com maestria. 2, 2, 3, 7. Você está na Rádio MEC e este é o...

Foi o Wind Up com o Brent Formas. Tivemos Chucho Valdés com 2374. Jazz Livre, você que nos ouve pela primeira vez, seja muito bem-vindo. Jazz Livre, nos ouve, o que você está achando do programa? Fique à vontade. DDD 21. Manuel José Tuller, do Salgueiro, em São Gonçalo. Ismael Serrana, do Rio de Janeiro. Miguel Oliveira, da Vila. Cutts Fuller foi um dos maiores trombonistas do hard bop. Conhecidas e cheias de swing que vamos ouvir agora.

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0: os finais do programa, que vão para abraços também para o Antônio Joaquim e Adelaide do Catete, que mandam abraços. E o Samuel de Itaipu, que manda um abraço para a Bis. 99710-0537. O Jazz Livre tem produção de Anderson Domingos e Carlos. Você tenha gostado do programa de hoje. E a gente se encontra.
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2: Costas, eu sou o Pedro Pontes e conto com a sua companhia até aí, com a música de Tom Jobim e Vinícius de Moraes, na interpretação de David.

0: Você ouviu Bossa Nova de Fred Falcão com a sensacional Leni Andrade. E abrindo o programa de hoje, Tom Jobim e Vinícius de Moraes em Brigas Nunca Mais, a interpretação de David Feldman.
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0: Com o sensacional Johnny Alf e Ronaldo Bastos na interpretação do sexo...

interpretação de Júlio Medeiros. E a primeira, o saxofonista Mauro... Nós seguimos com o saxofonista Paulo Moura.

0: Bloomberg e Hammerstein em Lover Come Back to Me, às 10 da noite em todas as bossas. Um forte abraço de Pedro Pontes.
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1: Com o melhor da música instrumental universal, com destaque para Bossa Nova, comigo, Pedro Pontes, aqui na sua Rádio MEC.
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1: Minutos.
3: A trilha da tela. Hoje para falar de Natal Amargo, mais no longa-metragem da carreira do diretor espanhol. E marca o seu reflete sobre as fronteiras entre realidade e ficção, no quanto um roteirista em crise criativa, que começa a escrever uma história baseada em que abarca a própria carreira de Almodóvar. Com música original. Lembrando aos ouvintes que o e-mail para contar através do aplicativo para Android da FM Cultura.

0: espaço que pode e deve atuar na busca de novos comportamentos, novas atitudes, novos valores, cuidando devidamente da infraestrutura.
1: Vivencia. Em crise criativa, Raul é abandonado ao cuidar da sua ex-parceira, cujo filho tem câncer. Na narrativa... E nós vamos começar ouvindo em Urgências, La Playa Negra, Sordo Enfrentamento.

Na trilha da tela de hoje é com Natal. A trama de Natal Amargo se passa em 2004, enquanto a do próprio escritor transcorre no cenário internacional. E crises de pânico começavam a ficar à medida que a narrativa de Natal Amargo avança, fica mais claro que se constrange de colocar na sua obra experiências que não sejam a trama que Raul escreve, quando Elsa reflete o drama da ex-namorada na

Na trilha da tela de hoje, mais importante que o conflito ético que rau uma à outra. Isso fica mais evidente quando Elza e sua Patrícia enxergam na composição seu próprio casamento esmagado pelo próprio Almodóvar questionando sua obra inteira, onde o drama é capaz de diretor. A estadia de Elza em Lanzarote sinaliza isso. Chorona, de Chavela Vargas, é outra autorreferência. Almodóvar 1990.

95. Os temas: Helena e Natália, Busqueda de Ansiolí, Mônica Cordial, Mônica Amenazante,

espaço que pode e deve atuar na busca de novos comportamentos, novas atitudes, novos valores, cuidando devidamente da infraestrutura,

Já nos verbetes culturais, são contadas a história, a origem e o significado cultural de cada receita. Em outro link, é possível acessar o preparo detalhado com ingredientes, tempo para produção, dificuldade e passo a passo completo. Para quem quer, traz os eventos gastronômicos e restaurantes que preservam

0: E do sudeste para o norte, os dois mais importantes de Busan, na Coreia do Sul.
1: A candidatura brasileira, a proposta foi aprovada por reconhecer o papel dos dois espaços. Os dois teatros representam o período de grande desenvolvimento e com reconhecimento internacional, os teatros da Amazônia, patrimônio artístico e cultural de valor universal.
0: Performances ao vivo da MPB e começamos a sequência com Luiz Melodia.

0: 21 99710.
1: Cigarro no canto da boca, chapéu na cabeça. Era assim, dia de festa.
2: Clube do Vinil, e hoje a gente vai relembrar um álbum de 1970, nossa MPB. Hoje a gente fala da Marília Medalha.
1: Arrastando
2: no Clube Regatas de Icaraí e no Clube Central em Niterói. Ex Medalha, pianista ligado à música clássica, foi uma das grandes música clássica e a bossa nova. O começo dela, na verdade, o Festival de Música Popular Brasileira da TV Record, e ganhou o prêmio do Edu Lobo, agora em parceria com Gianfrancesco Guarnieri, e ficou em segundo lugar Hermínio Belo de Carvalho, música que depois entrou no segundo LP dela, Caymmi, Messias, San Júnior e Gonzaguinha, que na época ainda assinou.

Acabamos de ouvir Boias de Luz de Sueli Costa e Abel Silva na Vosta, a contracapa do álbum, escrita pelo jornalista Arthur Laranja, dedicação à música popular brasileira. E um detalhe bonito, quando faz questão de lembrar da carreira como atriz, porque para ela o teatro ocupa uma posição de Gonzaguinha.

0: Cine Clube.
1: Acometida por um problema que impossibilita a manutenção de costumes, dado no Espírito Santo e protagonizado por Danilo Andrade, o filme...
2: O longa Margeado, ela surgiu já há alguns anos. Na Vila de Regência, que é um distrito da cidade, nosso personagem era um pescador, então a gente teve muito familiar a mim, porque eu nasci também nessa cidade, em Niares, e por lá eu já teve todo aquele envolvimento com o filme, né? E aí virou de ponta cabeça para tanta gente, né? Berlim, em fevereiro de 2016, na Berlinale, a imagem antiga do Rio Doce, né? Então, entendeu o que aconteceu e com câmera e tudo, mas a gente não chegando lá, onde é a foz ali, máquinas com som, a gente não conseguiu fazer, não se sentiu magiado. Então, essa é que é uma história que parte disso.
1: Dom ressalta que o filme trata mais das marcas do rompimento sobre a...
2: Muito no outro filme, como é que é esse sentimento que esse filme trata mais desses dos efeitos que ficam nessas personagens? De repente vem algo e muda. E os personagens principais, que é uma pescadora de meia-idade, que ela é um filme que tem muito esse sentimento de navegar, né?

0: as margens, vai passando por essas entranhas, né? Então, esse é um personagem que está numa errância, é um personagem do Marjado, é um tempo, digamos assim, oposto. Esse tempo da natureza é o tempo que é muito presente para esse personagem do cara com amizade ou com pessoas, hora de sair das suas casas, ou ter que sair das suas famílias. E é assim, depois de um sentimento de muita pertença com o lugar.
1: E o diretor Diego Zon conta como foi rodar nessas locações e o que.
0: Nessa paisagem mais voltada ao rio, uma paisagem mais levo também, da planície, depois para as montanhas, em Minas Gerais. Então o filme faz um pouco esse caminho, estão, digamos assim, puras, né? Sem.
1: Imagens. E o filme Margeado leva o espectador para uma série de reflexões.
0: Da Foz do Rio Doce. E na época, já em 2015, o Grande, então já era algo que já muito preocupava a comunidade de um pescador, mas quase que não se vê peixes, né? Porque desde ali, a gente, mas um passado assim, quase como se aquele peixe, e estando ali naquele ambiente, esse devaneio, essa procura de o Marjado, ele se depara por uma série de situações e de pessoas. Mas isso é assim, é um cinema que do que respostas, é algo que me interessa muito. Apreço assim na forma de realizar os filmes, né? O deslocar é sempre muito uma proposta da espera da chuva, dessa chuva que vem com uma água que não é água poluída.
1: Cine em Guadalupe. Obrigado ao diretor Diego Zon e muito sucesso para o filme.
0: Já o filme é de assistir Margeado nos cinemas e que seja uma boa viagem, assim, que quem somos nós nos lugares que a gente com isso e tentar criar novos vínculos, tá bom? Nas salas.

0: Elas no 3 em 1, três versões para O Que Me Importa, composta e intimista Bossa and Jazz in Natura, no Teatro Café Pequeno, no dia 1º.
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0: E esse foi o nosso Arte Clube de hoje, com vistas lá no nosso site, radiomec.ebc.com, que falou pra gente sobre o novo livro que ela lança sobre o.

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6: 1 hora e 2 minutos.
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8: Faixas de discos diferentes a cada programa, com produções. A gente começa com um dos mais tradicionais grupos de música instrumental do Brasil. Logo depois, vamos apreciar algumas faixas do disco brasileiro Sai na Cozinha. São estilos bem diferentes que representam bem. Tá só começando. O grupo Azimuth, artistas de sucesso da MPB na década de 70, era um mamão na bateria. Com a morte do José Roberto Bertrand, o Fênix contou com a participação do Kiko Continentino. Elas agora, Rio Doce, do Alex Malheiros, e logo a seguir...

o Alex Malheiros no contrabaixo e Ivan Conte, também conhecido como Mamão, na bateria. O disco teve também a participação mais do que especial do baterista e percussionista Robertinho Silva. Uma triste notícia é que agora, em 2023, no mês de abril, faleceu o baterista do trio, o Ivan Conte, aos 76 anos de idade. Vamos para mais uma faixa desse mesmo disco. Vem aí agora Vila Mariana, de Tarde. Uma passagem...

Nós acabamos de apresentar a faixa chamada Vila Mariana de Tarde, de autoria do Alex Malheiros, Ivan Conte e Kiko Continentino. E hoje nós ouvimos faixas do álbum Fênix, lançado em 2016. E agora vamos para a nossa segunda atração do programa de hoje, fazendo uma visita a um dos talentosos músicos ali da Terra da Garoa. Nailor Aparecido Azevedo, instrumental. Ele, inclusive, é integrante e fundador da banda Mantiqueis. Nós já ouvimos algumas faixas do disco com o mesmo nome, mas com duas delas agora. Primeiro, a gente ouve um tema da Suíte 3, chamada Mistura.

espaço que pode e deve atuar na busca de novos comportamentos, novas atitudes, novos valores, cuidando devidamente da infraestrutura.

música instrumental de hoje. Estamos ouvindo faixas de um álbum chamado dela. A gente ouviu um tema da suíte Três Oferendas. O nome, uma parceria do Maurício Carrilho com o Nailor Proveta.

Este é o programa Circular Brasil de Música Instrumental e nós acabamos, cujo nome real é Nailor Aparecido Azevedo, música do Radamés Inátaly. As faixas estão presentes no álbum. Muita energia, e você vai reparar isso aqui. E digo também, Cari, um álbum lançado pelo Leandro já faz um bom tempo. É um disco de 1900 de hoje. Nós ouviremos quatro faixas do disco, começando com música do próprio Leandro Braga.

umas faixas de um disco do pianista, arranjador e compositor Leandro Oito. Acabamos de ouvir um tema de autoria do Leandro, chamado Dia A Semelhante e depois Capixaba.

0: Arranjador e compositor Leandro Braga, no Circular 98. Acabamos de tocar duas músicas de autoria do Leandro. Primeiro, nos dias de hoje, foi a nossa terceira e última atração 10. Os técnicos deste programa foram do Rafael Napoleão. Muito obrigado pela sua companhia nessa última hora e a gente se vê semana que vem. Tchau.
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1: Duas horas e um minuto.
5: Em Fá maior da música aquática de Handel.

0: Sinfonia dos Brinquedos, cassação em Só Maior para...
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0: Concerto para piano e orquestra em Fá Sustenido Menor, opus

espaço que pode e deve atuar na busca de novos comportamentos, novas atitudes, novos valores, cuidando devidamente da infraestrutura.

Burgmüller, piano Leonard Håkansson, violões Sérgio e Eduardo Abreu, orquestra de câmara.

Eduardo Abreu. Orquestra de Câmara Inglesa, sob a regência de Ron Copland. Orquestra Filarmônica de Nova York, sob a regência de Leonard Bernstein.

0: Príncipe Alan Menken, Orquestra Sinfônica de Londres.
1: Tiago de Mello, poeta da flor.
2: Que o escutamos em uma versão registrada no programa Encontro Mar.
3: Os Estatutos do Homem, artigo 1º. E que de mãos dadas, trabalharemos todos pela vida. As mais cinzentas têm direito a transformar-se. Há girassóis em todas as janelas. Que os girassóis fica decretado que o homem nunca mais duvidará do homem. Como o ar confia no campo azul do céu. Parágrafo 1, 5. Fica decretado que os homens estão livres com o seu olhar limpo, porque a verdade fica estabelecida durante 10 séculos de ambos terá o mesmo gosto de aurora, estrela da manhã. Fica estabelecida uma bandeira generosa, para sempre desfraldada na alma do seu suor, mas que tenha sempre, foi e será sempre, não poder dar a qualquer hora da vida o uso do traje branco. Inclusive brincar com os rinocerontes, e coisa fica proibida. Amar minhas vindouras. Expulso do grande baú, artigo final, fica proibido o uso da palavra liberdade. A corrente, como um fogo, um rio.
1: Tiago de Mello,

0: Eu escrevo para quem acredita na possibilidade...
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2: Esta Sammy Fux encontra Radamés em Atali.
3: Blim, blim.
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0: escreveu esta música que representa um gênero musical do Nordeste. O Quarteto Transversal reúne quatro flautistas em uma formação.
1: Pedro, nosso grupo já tem 12 anos de estrada, né? O encontro, né, de flautistas, ele se deu com o colégio ou desde a época da faculdade, e nos reencontrando disso, a gente começou a trabalhar em contexto, assim. E isso foi criando uma identidade das músicas escritas originalmente para essa formação.
0: Mas por quê? Como vocês conseguiram encontrar um...
1: Por novas sonoridades e desse mergulho em 2016, cujo o Homens Ainda Como, a gente conversou com muitos arranjadores e iniciou esse mergulho na obra dele, né, que foi se dando um arranjo belíssimo para a gente. E...

0: espaço que pode e deve atuar na busca de novos comportamentos, novas atitudes, novos valores, cuidando devidamente da infraestrutura.
1: Com o Quarteto Novo e tocando flauta no Quarteto Novo, né? Então, trouxe essa representatividade para um dos grandes grupos. Então, a gente se identificou bastante com essa música, né? E a gente mergulhou, né, para formar o que a gente hoje tem como álbum.
2: Perfeito.

0: Ah, fiz questão de ressaltar, esta música representa todo tratado por vocês. Ao longo da trajetória do quarteto, trazes especialmente para essa formação, Thales Silva.
1: O que mais... a visibilidade que a gente pode dar para compositores, então, por sermos flautistas, né, e por compormos um quarteto, explorar sonoridades. E a gente acredita que é muito importante, então a gente acredita que, como grupo, é importante a gente também dar autores e arranjadores atuais.
0: Não, sensacional. Somos com um maestro, né, o João McDowell, que é o diretor, né, de maestros em relação à música contemporânea brasileira, não só do século, né, baseado no romance de Ernest Hemingway. Sensacional essa sua resposta. E feliz.

0: Como foi o processo de adaptação dessas obras para uma formação tão particular, meu caro Welder Rodrigues?
1: Bom, a gente desde 2016 tem esse trabalho de parceria com a Tenise Silva, onde nós participamos ali do Festival de Música Contemporânea produzido pela Unicamp. Na oportunidade nós tivemos outros arranjadores também que não eram flautistas. E aí a gente viu que é interessante ter alguém que conhece do instrumento, né? Porque a gente tem dois universos, o universo da música de câmara para quarteto de flauta, próximo, né? Mesmo a gente tendo diferentes flautas, mas é um timbre muito próximo ali, é para reproduzir alguém que trabalha timbres praticamente, né, do que é a obra do Hermeto, mais uma ressignificação, né? Uma releitura.
0: Então agora, Hermeto em Festa, e eu te pergunto, vocês encontraram...
1: ali, a princípio, e muitas vezes a gente tinha que fazer um timbre que não era bem possibilidades nessa música.
2: O Hermeto em Festa, na verdade, é um arranjo de outras três, um arranjo que ela fez pra gente, e a Samile batizou como Hermeto em Festa. Isso.
3: Eu nomeado.
2: Um popurri, exatamente, um popurri.

0: Este é o Sala de Concerto Direto do Teatro Levino de Alcântara. Vou repetir para você. Código 21, Rio de Janeiro, telefone 9. O objeto é o uso de diferentes instrumentos da família das flautas.
1: Bom, eu só vou explicar rapidamente a família das flautas. Aqui nós usamos quatro certo, que é essa flauta mais usual, né, que todos conhecem. Essa flauta é a...
0: E contralto?
1: Sim, vamos imaginar aqui, né, são quatro flautas. Nós temos o piccolo, que é o mais agudo, seria a segunda voz mais aguda. Aí nós temos a flauta em sol, que como se fosse o tempo, flautas de concerto. Outras apenas a flauta baixo. E apesar de ter um exemplo, a flauta sol no agudo, ela tem um timbre diferente da flauta...
0: Esperança. E em seguida, voz e vento.

gente busca conectar as pessoas, juntá-las para fazermos música juntos. E nesse processo, né, a gente teve a oportunidade aqui de tocar com nossos colegas, Francisco Abreu e João Pedro. Então, com essa proposta do quarteto de tocar música popular, a gente também acrescenta mais instrumentos à nossa formação. Então, a gente acrescenta o piano, percussão, baixo, às vezes violão, percussão, e de ampliar nossa formação para algo muito mais rico. O nosso álbum já tem bastante convidados, né? Inclusive convidados de

0: falassem dos próximos projetos do Quarteto Transversal e deixe contato, tá certo? Então vamos lá, Samir, os próximos projetos do Quarteto.
1: Sim, nós estaremos participando do Conexões Camerísticas
0: Sociais e os canais de contato do Quarteto Transversal.
2: Então, pessoal, você via e-mail, que é quartetotransversal@gmail.com. A gente aguarda o contato de vocês. Só para divulgar também que

0: Francisco Abreu e João Pedro Carvalho pelas participações especiais. Certo, teve produção de Sueli Santana, trabalhos técnicos, coordenação técnica de Erivaldo Santos e Rafael Souza.
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3: E com composições a essa altura, coisa número 5.
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0: Então, esse nome, Mestre Siqueira, e o nome de uma música. E eu entrei, cliquei para assistir e fiquei impressionado ali com a música que eu ouvi e a forma como era tocada. E essa música, ela fazia parte de um canal chamado Memória do Cavaquinho Brasileiro. Um canal de pesquisa, né, que reunia gravações antigas de cavaquinistas, biografias sobre ele. E fiquei realmente impressionado. Então, comecei a buscar outras informações. Não tinha na época muitas coisas, saber mais informações. E o Pedro foi super solícito, na época a gente primeiro disco dele, e me mandou esse disco para escutar, por elogia a forma como as pessoas aprendem relacionada ao samba, né? Isso é há muito tempo. Eu juntei essa minha vontade de encontro aqui, a gente te leva na casa dele e tal, e aí aconteceu esse
1: De Cordas, primeira gravação de uma música de José Dumec.

0: Acabamos de ouvir, produzido por Pedro Cantalice e Wellington Monteiro pelo grupo Chapéu de Palha, no disco Sempre, Tony Siqueira, e apresenta a primeira faixa do disco.
1: Fazer só um bate-papo com ele, conhecê-lo, claro, mas foi uma tarde, ele ia mostrando várias músicas dele, né? E sempre perguntava, tocava mais um pouco, e essa música você conhece? Tocava outra, e todas, tem tanta música legal que ele não gravou, né? Poderia ser legal gravar um projeto como solista, né, de cavaquinho, gravado do Siqueira. E eu me lembrei disso e pensei em homenageá-lo, trazendo essas flores em vida, né? Tentando trazer uma variedade de estilo dentro desse guardafim. Busquei essa pluralidade dentro da obra dele para o Joaquim Calado, né, considerado por muitos o pai do disco. Eu escolhi para abrir o disco justamente por isso, por ela ir acontecendo aos poucos.

0: inéditas do Mestre Siqueira.
1: É o Pedro Cantalice e o Wellington Monteiro. P e o W são abreviações de Pedro e Wellington, que foram maestro, compositor Orlando Silveira, e com a participação do Toninho Ferragutti. Só gente.

espaço que pode e deve atuar na busca de novos comportamentos, novas atitudes, novos valores, cuidando devidamente da infraestrutura.

Na onda de João Pernambuco, o próprio nome já diz a homenagem para quem é, né? Então, João Pernambuco foi um grande compositor e violonista, também tem uma relação direta com o Pixinguinha. O Siqueira traz essa homenagem para ele e até traz um pouquinho do estilo de composição do próprio João Pernambuco, né? Então, a gente vê ali alguns arpejos que, quando a gente vai tocar no instrumento, tem tudo a ver com a linguagem do violão. E, inclusive, eu convidei o João Pellegrini com a sonoridade que ele traz do violão solo, e ele adorou algumas falas dele no disco. Se deu para mundo saber, né, ele traz uma relação dele direto no final da música, e eu achei muito legal trazer isso pro disco.

0: É, bom, mano, não importa, não. Fica bem, ele pegou com duas ou três vezes que eu toquei, ele pegou a coisa dele de doce, né?
1: Este é o Roda de Choro.

0: sua esposa na onda de João Pernambuco e Ritinha. Todas as gravações de composições inéditas do mestre José Siqueira de Alcântara ganhou o título de mestre Quinho Brasileiro.
1: Ele antigamente era conhecido de ter conhecido ele, ter tido assim, era uma figura conhecida no meio do samba ali, do show, conhecido entre os músicos. E através desse primeiro disco, como esse artista, como esse compositor, para além do músico acompanhador, ele, né? Então, hoje, para se referir a ele, todo mundo chama de Siqueira, né? Dessa experimentação e da mistura das referências. O Siqueira ouviu e trouxe desse universo da bossa nova a escolha dos acordes. E eu escolhi uma instrumentação diferente para essa música, cordas e clarinete. Ele não conseguiu chegar num nome para as músicas, assim. Ele é uma das músicas que ele sempre toca quando ele vai mostrar comigo para dividir o solo no violão tenor. E

Olá, ouvintes. Eu sou a Teca Lima. O Brasis já está no ar. E aqui você pode ouvir diariamente as múltiplas paisagens musicais brasileiras. E hoje a obra seleção com A Barca, Oada e Tropé, além de um DVD, que é resultado da viagem de inúmeras manifestações tradicionais da nossa cultura. Mara do Maranhão, junto com o grupo A Barca.

tinha onde morrer pra você. Suzy Matias, de Oswaldo Rosa, Deixa Estar. E antes com... Na sequência aqui em Brasis, a gente vai ouvir um famoso tema de Stroh para o álbum Trampolim. Ao violão, Paulo Bellinati.

nome dele, Itataerê, Ladainha. E agora a gente vai ouvir música tradicional gaúcha carregada dos costumes, falares e paisagens sulistas.

0: longa do Moço Novo.
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0: Agora tem Secos e Molhados.

0: Com Chico Lobo, ouvimos dele com versos de Manuel Bandeira.
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2: Vamos embora. Caminha, aproveita de onde você tá andando, hein? Movimenta os braços, tira o pé do chão, corre com boa. Maravilha, sustenta. Inverte o sentido. Olha pra frente, não olha pro chão. Vamos, gente, correndo. Caminhando, inverte o lado. Correndo. Inverte o lado. Correndo, movimentando os... Intervalado com corrida e por 15 de caminhada. Mas a caminhada não pode afrouxar, não, hein? Maravilha. Mais rápido nessa caminhada aí. Corre um pouquinho mais rápido. Isso, ação da respiração e correndo. Mas caminha firme. Não afrouxa, não. Sempre lembrando, não eleva mais o calcanhar e dá mais ritmo nessa corrida. Mais rápido um pouco. Caminhando, inverteu o lado. Rápido. Isso, aproveita o seu espaço. Ok, caminhando.
3: Cadeiras na infância. Também vamos conhecer o do Badulac no quadro Música Brasileira para aqui na Rádio MEC.
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Está no ar o Rádio Sociedade, sua revista de série Rádio Nacional, 90 anos em 90 histórias. E vamos ouvir também o Faixa Musical, que fala sobre o novo álbum do

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1: Habitue-se a tomar café de primeira categoria, fazendo a prova dos 10 dias com o café. Um gosto exigirá sempre café moinho de ouro, o metro.
2: Em um cenário no qual as mulheres recém tinham comemos majoritariamente pelos homens.
0: De modos de consumo. Não foi à toa que Erante, já lançado no Brasil, mas ainda...
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0: FIFA está registrando candidatos a voluntários para a Copa 2027. Vamos saber mais com Gabriel Correia.
1: Uma boa notícia para quem está com saudade do Mundial de Futebol. Já é possível ser menina da FIFA de 2027, que será realizada aqui no Brasil, do ano que vem. Ao se registrar, o candidato seleciona uma da São Paulo. A ajuda é necessária em cerca de 20 áreas, incluindo... É necessário ter no mínimo 18 anos na hora da inscrição, ser branco um diferencial. O voluntário não é remunerado, mas será fornecido a ponto com... Volunteer, no caso, voluntário em inglês. Todo mundo feminina da FIFA de 2027. Da Rádio Nacional.
0: Fenômeno deve permanecer no país até o início do ano que vem.
2: Vários meses, provocando mudanças nas temperaturas. Em maio deste ano, a busca sobre o tema no Google foi 900 em português sobre o tema. A especialista em neurociência...
3: E mudanças no padrão da distribuição de chuvas. Inclusive, que a gente está acostumado...
2: Pelo Instituto Nacional de Meteorologia, o El Niño já está alerta que os impactos do fenômeno vão além da agricultura.
3: As chuvas vêm de qual direção? A gente pode fazer uma previsão dessa, entender o clima...

0: seguida pela física. Nas situações em que presenciam violência contra a mulher, a maioria das entrevistadas declara que chamaria a polícia ou outras autoridades. Já entre os homens, a resposta mais comum é a da intervenção direta. Três citaram a delegacia da mulher como canal das regiões do país. Para os pesquisadores, os resultados que demanda a atuação articulada do Estado, sancionar as mulheres no Brasil. De cada 10 mulheres ouvidas, existência da lei. Para 3 em cada 4 brasileiras, são as vítimas era menor. 9 em cada 10 mulheres, a patrimonial, entre as formas de violência previstas na...
1: OMS considera SUS brasileiro um exemplo mundial.
2: O Sistema Único de Saúde do Brasil é um exemplo para o mundo público com cobertura tão ampla e elogiou a atuação de ano e a cooperação histórica entre a OMS e a Fundação Oswaldo Cruz. Tedros participou da entrega do dossiê pública no Brasil. O documento foi apresentado no Dia Mundial. O resultado é fruto de anos de trabalho de profissionais de saúde do Brasil para participar da Conferência Internacional sobre Doenças e Fortalecimento da Cooperação entre a Cristiane Ribeiro.
1: Obrigado, Cristiane. 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
4: Este musical, Latin America Suite Number One. Tango, choro, canção de cuna, bambuco, carnaval. Contrabaixista Gabriela Negre. Ao longo da suíte, na Colômbia, no México e em Cuba. O movimento de ação instrumental brasileira com lirismo e fluidez. O Quarteto Topázio é formado por Leandro Di, Estúdio Arais, com engenharia de som, mixagem e master. Number One for a String Quintet é o décimo álbum lançado. Ouvir uma faixa do álbum de João Marcondes, Canção.

0: tradução de João Marcondes na interpretação do quarteto Topázio, já disponível nas principais plataformas de áudio.
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9: Um ano antes da morte do poeta mexicano, descobriu que o fogo estava consumindo aquilo que lhe era mais querido nessa hora. E também se não terá sido então naquele fogo, era chama. Ele, que como... E para ver melhor, para melhor arder.
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0: 7:30.
1: Olá, eu sou Carolina Rocha.
2: Ele é autor de poemas, cultura brasileira, e seus versos continuam a habitar o imaginário de década de 80. Afinal, aqui, se existe memória...
3: Outros arrastam um baú, de nada tecerá confiscado, todo mundo anjo, esses que ficam eternos.
4: Fala pela tua voz, a voz das coisas pequeninas, um besouro sem asas, uma ranzinha de vaquias, ah, e a primeira namorada.
3: Minha primeira namorada, essas eram verdades para ela, para mim também.
4: Lembrança, ou coisas que não existem, mas que um dia, um desenho de criança, corrigiu.
5: Muita admiração, porque eu acho que ele é um poeta, ele com a sua sensibilidade, com o seu senso de humor, acho que da delicadeza e pelo senso de humor.
4: Está nos seus quintanares, na mente ausente. Talvez por isso te perturbe algo que travas incessantemente de ti para ti mesmo.
3: Se tu me amas, ama-me baixinho. Não ouvir, amada, que a vida é breve e o amor poema neste momento. Não, minha filha, dessas máscaras ocas, um arruinado.
6: Foi exatamente nenhuma geração da poesia brasileira, como um poeta de 22, nem como um poeta de 60. Ele criou um tipo de poesia e acabou construindo. A impressão que eu tenho, inclusive, é que ele é um poeta que tinha uma ligação com o texto bastante. Fez, na verdade, também vários poemas para música popular, do cotidiano, né, que está entre atos, do poeta oriental.

0: sucinta de um detalhe do cotidiano. E isso Quintana faz muito bem através da utilização, ironia muito, muito suave, né? Muito lírica. Esses passarão, e eu, passarinho, né? Vou lhe dar maior naturalidade. Eu diria que ele faz uma poesia orgânica.
1: Meu caminho, eles passarão, eu passarinho.
2: Eu faço parte dela, simplesmente. E sempre o meu anjo da guarda, ele somente.
3: Quando o Mário Quintana começou a publicar, e fez isso até mais ou menos 1973, isto também, ele não poderia escapar, como também não escapa Tatar, aceitar e aplaudir. Recentemente eu estava lendo de História Sobrenatural, e eu estava verificando a mínima para justificar essa poesia dele, a poesia do cotidiano, portanto, fala da casa dele, ele se lembra da porta, do cachorro que o acompanha, porque esteja afastado social. A única recomendação, e Mário Quintana, adamente engajado, perde o discernimento, fica com a sua visão do escritor dentro do ambiente social.
1: Isso é um dando importância. Quando aparecia um filho poeta na camisa, ficava por outro engenheiro, o advogado, ou coisa mais louca, eu queria ser eu mesmo.
4: São velhos e ternos amigos. E se submeter sem se rebaixar à palavra. Ele brinca com a palavra, mas até aí tudo bem, até eu, mas. E de repente a brincadeira sai do livro, e quando eu vi. E ele nos lembra o tempo todo que poesia não tem que ser assim ou assado. Muito pelo contrário, ela não é literária, nem mesmo gramatical. Que esperta que é, devolve na mesma moeda e tenha certeza que é aquela coisa toda. E eu trocaria todas as palavras do mundo.
1: Lembra para o fundamento da vida, da bebida no escuro, como um pó poema sem outra angústia que a sua missão.

0: ferido de mortal beleza.
1: Não nos resta nada além de contemplar a magia dos seus fragmentos poéticos. Você está revendo o especial Mário Quintana.
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3: Eles não leem os outros poetas. Os verdadeiros poetas.
4: Eu descobri que eu não podia sair de mim mesmo.
3: O comum do...
5: E eis que, tendo Deus descansado...
4: Nos... Essa é uma coisa... A gente não deve ler.
3: Respeita com a exuberante alegria das cores.
5: Não é uma coisa idiota. A poesia é uma coisa louca. Maneira de escrever. É uma maneira de ser.
3: Sempre fala de outra coisa.
6: Mente, o vento das horas põe um frêmito em teus cabelos. Há folhas de alecrim, desde já muito guardadas. Não se aciso a saudade para eu te sentir. Coisa tão outra e múltipla e imprevista.
4: A cidade da poesia no mundo. E agora, é?
7: Claro.
4: Se a gente fala poesia, é para a cidade. Tá? Porque em todas as épocas. Mas não faz pela civilização de um século a outro. Tá?
0: Copo de chope sobre o mármore de um bar, claro como um adro. Agora, uma a outra, como as palavras de um dicionário sobre a terra. Em que estão...
8: União de todas as idades, como você dá agora. No meu tempo, elas eram guris, não é? Bem, eu, por exemplo, fui nem alegria, e eu sempre fui... Gosto muito dos tempos de agora. Isso de deixar os velhos à parte e serem considerados como é, idades unidas numa só. Quer dizer, o ser humano, eles insultam o entusiasmo. Então, se a gente pudesse reunir tudo isso.
9: A criançada, são os jovens ou o pessoal mais velho? Quem está curtindo realmente?

0: espaço que pode e deve atuar na busca de novos comportamentos, novas atitudes, novos valores, cuidando devidamente da infraestrutura.
1: Abro a minha porta, mas veio um vento de desesperança soprando seguido. Mas, ai, embora, gente, sou um pobre menino, acreditar
2: que ele deveria ser um dia de repente. O que aconteceu que eu não consigo, tá, o menino que todos trazem em si, porque aí de nação nenhuma. Então, um adulto que consegue, não?
3: Numa escola municipal, realmente não presta atenção. E nessa vez elas ficaram atentas.
2: Claro. E depois elas usam lá, vem para mexer umas com os outros, né, Gabriel?

0: É preciso ter um fio, não é? Agora, eu fui fazendo esse livro à medida que as rimas iam me trazendo a como. Mas, no fim, houve um enredo. Tanto que a primeira vez que eu apresentei isso para a editora, né? O editor achou, mas sua história começa pelo meio. Tendo que começar, mas é o clímax, é o ponto alto da história, o que é que eu vou fazer? Quando, o quê?
1: Primeiro, a como, rima que? Ou a história?
0: Com perdão da palavra, concomitantemente é a palavra feia.
2: A vida assim jamais cansa. O da vida, inexperiência, esperando outro rio a passar. Nada lembrança das outras vezes perdidas.
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0: mais um Manhã Mac. Tudo bem? Vamos junto aí, Adriana Partimpim, cantando pra... Vem aí, para abrilhantar o...
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espaço aqui, então, para o trabalho do nosso time de repórteres. E deixa eu falar, então, a respeito de um registro de candidatos a

0: oficial da abertura das inscrições para atuar como voluntário na Copa do Mundo Feminina da FIFA de 2027. Da Rádio Nacional em São Luís, Gabriel Correa.
1: Valeu, Gabriel. Agora são 8h19. A gente traz para você mais uma rodada de grandes artistas da nossa.

0: Nogueira. Antes, Diogo Nogueira com O Que É O Que É, de Gonzalo. Destacar o trabalho do nosso time. Vamos saber mais no trabalho da Priscila Mazenotti.
1: Os passeios do turista holandês de 26 anos na terça, o ICMBio. O acidente ocorreu durante um passeio privativo, num volume muito alto por conta das chuvas na região. Ao ter uma parada cardiorrespiratória, as outras vítimas foram atendidas em circunstâncias do acidente. As cataratas continuam liberadas na sexta-feira. No sábado, foi registrada técnica. A média histórica é de 1,5 milhão de litros.

0: das mulheres não brancas continuam entre os 25 mais pobres, quando adultas. Entre as mulheres brancas, esse percentual é ainda menor, de 52,9%. Mais detalhes em agenciabrasil.ebc.com.br. 8h46, a música volta a dar o tom do nosso programa. Com vocês, João Nogueira e Luiz Melodia.
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0: tem Broquear, de Jorge Benjor. Passou por aqui também João.
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0: Martinalha e Marcele Mota com A Se Eu Pudesse, da Marcele. Eles pede passagem aqui no nosso programa, para o nosso WhatsApp, 997-100537. As tarifas que eles querem nos impor. Vamos saber mais no trabalho do...
1: Flávio Dino, do Supremo Tribunal Federal, determinou que a presidência de responsabilidades para o controle das emendas parlamentares é obrigado a pagar os recursos indicados pelos congressistas. As emendas individuais somam 26,6 bilhões de exerce poder decisório sobre a despesa e, portanto, deve de esquina, pois os parlamentares também estão sujeitos ao Tribunal de Contas da União e da Controladoria Geral da União. E não mencionou ainda que, em investigações da Polícia Federal, poderes dos parlamentares, sem a correspondente ampliação, car todos os agentes envolvidos em cada etapa do ciclo da Geral da República terão mais 5 dias para se manifestar.

sobre iniciativas que devem ser apresentadas. Agora são 9 horas e 32. A música pede passagem mais uma vez aqui no nosso...

0: Velha Roupa Colorida de Belchior e Flávio Venturini e Luiz Apostas, 10 da manhã. Vamos trazer aqui mais uma vez do prazo que tem que ser. Essa é uma exigência do Supremo. Agora a gente consegue. O Brasil vai voltar a negociar com os Estados Unidos, então com Pedro Lacerda.
1: O governo ampliará a lista de produtos isentos da tarifa de 37 mil à Agência Brasileira de Promoção de Exportações e

0: Erra quem diz isso. O Brasil reduziu em 50% o desmatamento ilegal nos últimos 3 anos na Amazônia. O Brasil reduziu em 63% o desmatamento ilegal no Pantanal. O Brasil está recuperando 3,4 milhões de hectares de áreas que antes foram devastadas.
1: O desmatamento é justamente uma das frentes contestadas pelo Brasil na Organização Mundial do Comércio, seção 301 da Lei de Comércio dos Estados Unidos, que apresenta os percentuais previstos na própria nomenclatura tarifária.
2: 9h49, a gente volta a ouvir música aqui no nosso programa.

obras de Mozart, Rutter, Tchaikovsky, Dvorak e Saint-Saëns. A regência é do maestro José Soares, com

de areia sobre construções na orla. O alerta abrange um total de 48 municípios. 10h18, a gente traz para você mais um.

0: depende do consentimento de familiares ou responsáveis. De acordo com o Sistema Nacional de Localização e Identificação de Desaparecidos, embora, na maior parte das declarações, não exista um motivo aparente para o desaparecimento, algumas causas relevantes são problemas psiquiátricos, perda de contato voluntária e dependência química. Os ministérios públicos orientam que as famílias procurem o órgão assim que o desaparecimento for identificado.
1: Valeu, Carolina. Agora são 10h20. A música volta a dar o tom.

metas de transparência da publicidade política, incluindo identificação dos anunciantes, manutenção dos anúncios e declaração de inteligência artificial em conteúdos impulsionados. As empresas também precisam informar os canais de denúncias e contestação, as medidas de proteção de dados pessoais e procedimentos para identificar disparos automatizados e em massa. As regras valem para plataformas de até 5 milhões que atinjam esse número. Os provedores devem comunicar ao que exige a resposta imediata. Um relatório consolidado dia 19 de dezembro. Em parte, essas informações dos como restrito. Da Rádio Nacional em Brasília, Gésio...

0: espaço que pode e deve atuar na busca de novos comportamentos, novas atitudes, novos valores, cuidando devidamente da infraestrutura.
1: De 65 anos é a mais impactada em relação à mortalidade. Leonardo Bastos reforça que a vacina é a principal forma.
2: É muito importante, isso vale para o Brasil todo. Embora a gente tenha alguns
1: 6 mil casos de síndrome respiratória aguda grave no país.
3: 10 horas e 51 minutos. Já que Deus.

0: Ouvimos Dona Ivone Lara com Leva Meu Coração, de Roberto Satã. 11 horas. A gente dá uma paradinha para o intervalo e volta.
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espaço que pode e deve atuar na busca de novos comportamentos, novas atitudes, novos valores, cuidando devidamente da infraestrutura,

0: para prevenção de acidentes, doenças e violência. Mas o entendimento foi o de que as escolas devem ter autonomia para tomar as providências que acharem mais oportunas para cumprir suas responsabilidades.
1: Nós observamos que durante a pandemia de Covid-19, a escola passou a ser um espaço muito importante. Não apenas porque ali também pode se disseminar muito rapidamente vírus, doenças, mas também como um espaço que pode e deve atuar na busca de novos comportamentos, novas atitudes, novos valores, cuidando devidamente da infraestrutura.

0: folgado de Noel Rosa. Antes, Luci Alves e Alceu Valença com Tropicons e 28. A gente toca a bola mais uma vez para Paulo, que foi desativado da União, entrou com ação em prol desse...
1: Semana.

0: a decisão de reintegração de posse e demolição. O pedido da administração municipal foi atendido pela Justiça Civil Pública na Justiça Federal, com pedido de tutela. Em nota, a Defensoria Pública afirma que, apesar da demolição, com quase 70 anos de história, o Grêmio Recreativo, futebol de várzea, rodas de capoeira, manifestações, Parque Municipal Campo de Marte. No ano passado, a Prefeitura Municipal disse que a medida foi determinada pela Justiça em os que utilizam o espaço. Segundo a gestão municipal, de relevância histórica e potencial arqueológico, na Criativo Cruz da Esperança disse que lutou para preservar o momento. Da Rádio Nacional em São Paulo, Sara Kiel.
1: Lopes.

0: Essa com nem ouro nem prata, de Rui, Júlio, José e Olívia. Ela teve a 4 horas e 46 minutos. Mais uma vez a gente chama o time Derda.
1: O Partido Comunista do Brasil, o PCdoB.

0: ainda que a legenda vai defender, ao longo da campanha, um projeto de desenvolvimento nacional centrado na reindustrialização do país, em investimentos públicos e privados, em ciência e tecnologia e na valorização do trabalho e da qualidade dos empregos. As deliberações do PCdoB seguem marcada para domingo em São Paulo, quando será apresentado o projeto.
1: Valeu, Pedro. Agora são 11h48 de Lula e Lucina. Elza Soares com Malandro de Jorge Aragão, Isto da Manhã. Até lá.

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0: do planeta. Aí, Bibi o Sound Machine, banda. E enquanto o novo trabalho não chega, o grupo já deu uma amostra.
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2: Olá, bonjour! Chegou aquele momento em que já o som da banda de afrofunk eletrônico e Bibios. Vez que a gente fala da Bibio Sound Machine por aqui, em

A iBeeble Sound Machine é isso, né? Essa vibração poderosa de sonoridades inspiradas na era dourada do funk e disco da África Ocidental e que junta elementos pós-punk e electro bem modernos. São 5 álbuns de estúdio lançados de 2014 até agora. O Pull the Rope é o último deles, aliás, é meu preferido. Em 2024, a programação...

encerra essa edição do Balada Musical com essa faixa. E falando em ser amado, eu agradeço a Charlie Amadou pela montagem do podcast, que você pode ouvir todos os sábados nos nossos programas, no nosso site rfibrasil.com e também no Deezer e no Spotify. Deixo vocês ao som da faixa Concept of Love, com muito amor.

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0: Ouvimos aí nas descobertas da semana Gaia Vilmer e...
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0: Pessoal, estamos no ar em rede com a Rádio MEC AM, a UFRJ, julho de 2026, agora meio-dia e meia, estamos ao planejar seu fim de semana.
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0: Vai até 31 de agosto, são 23 shows no Mississippi Del Leblon, recebe Verônica Sabino e Conexão Rio, às 8 da noite. Solo, transitando entre voz, clarinete, guitarra, piano, no sábado, no domingo e também no dia 8. Mas as três já estão no Blue Note, em Copacabana, neste sábado, às 10h30 da noite. Sábado, às 8h30. Já o Paulinho Mosca sobe ao palco do Tia Recuperada do incêndio do Museu Nacional. As apresentações na Marina da Glória. Nesta sexta tem a Luísa Sonza, Ludmilla e Sonza reforça o convite para você.
2: Oi, ouvintes do Arte, sexta-feira, dia 31. Eu espero vocês. Um beijo.
0: Valeu.
3: Este clube, aqui é a Bia Bedran e quero convidar você ao Teatro Eco Vila Rehap, no Rio de Janeiro. O show do Crianças e Adultos, a refletirem sobre a importância...
0: E o pianista e compositor mineiro Kiko Continentino celebra...
4: Queridos ouvintes do Arte Clube, Kiko Continentino, pianista, julho, às 8 horas da noite. Vai ser um show autoral com a Lucinha Lima, David Zino, uma turma maravilhosa.
0: Estima dos shows do fim de semana, agora ouvindo o Djavan.

0: Galeria.
1: Uma exposição fotográfica expõe Treilice do Ouro a Pó, da fotógrafa Isis Medeiros. A exposição Tendeiros faz o convite.
2: Eu quero fazer um convite muito especial. E a entrada da exposição é gratuita. E refletir sobre um dos temas mais urgentes do nosso tempo. Essa experiência que reúne fotografia.
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1: Hora de ficar por dentro das de Mia Couto e Aristófanes. O filme acompanha um homem que vive isolado e o sentido da existência. Outra estreia é As Cores, misturando mistério, romance e segredos familiares. Cartas de Tempo. No documentário brasileiro, a fabulosa máquina das dificuldades enfrentadas pelas mulheres da comunidade e sonhos profundando os desafios da vida adulta. E mais do que enfrentar vilões, chega novamente às telas o premiado clássico francês A Professora Intubadora com um de seus alunos. Uma obra marcante do cinema e o Diego Zon. O longa acompanha a migração de uma comunidade e o Diego Zon reforça o convite.
3: Gostaria de assistir Margeado nos cinemas. Vai ser uma boa viagem, assim, que vocês possam... Quem somos nós nos lugares que a gente escolhe?

0: Paulinho Mosca com Tudo Novo de Novo. Paulinho Mosca que se apresenta nos... O projeto Formação Ação Shell 2026 Retônicas na sede nacional da Ação da Cidadania. E nesta sexta-feira da palhaçaria, com entrada franca, mediante inscrições.
1: Eu espero que muito bem. E estou vindo aqui para compartilhar algo que vai ser a São Michel, que é um projeto sociocultural desenvolvido atrás, uma oficina, sempre no terreno das artes sexta-feira, das 14 às 17 horas, aqui no Cômico, técnicas de palhaço, ministrada, e que, sobretudo, é fixa, aí nos vem essa troca, vem esse diálogo, e é nessa sexta-feira, da simpla.com.br/formação, sem acento. Bora lá, a gente está esperando vocês e qualquer dúvida...
0: Esta marca o centenário de um dos episódios mais decisivos da história do Pá para a Companhia Negra de Revistas, a primeira Companhia Negra de Tia de Maurício Lima e Tainá Longras. A peça faz temporada até Eli Coelho fazem o convite para você.
2: Olá, ouvintes do que estreia nessa sexta-feira, dia 31 de julho, no teatro...
3: Quarta a sábado, às 19 horas e domingo, às 18.
0: Inédita da obra homônima de Igor Mendes, faz temporada no Teatro Pô. Vai até 30 de agosto, de quinta a sábado, às 8 da noite e domingo, faz o convite.
4: E aí, ouvinte do Arte Clube, toda a história real de um cara que foi preso, que ele narra tudo que ele viu, sábado, às 20 horas e domingo, às 19 horas.
0: Inédito Gente de Classe. Com direção de Quitéria Kelly, a peça usa a classe média, o conservadorismo e o poder. A temporada vai até 20...
5: Jansen e ouvintes do Arte Clube, aqui é Quitéria Kelly. Jaci e a Invenção do Nordeste, um espetáculo muito...

Dina Brasileira e a Oficina de Sussurros Poéticos, em parceria com a Biblioteca Parque Estadual. E não para por aí. Temos visitas guiadas ao Museu Light da Energia e à nossa galeria, com atividades sobre eficiência energética, ciência, cultura e sustentabilidade. Os ingressos para as oficinas são gratuitos, pela plataforma Simpla. Mas atenção, as vagas estão acabando, então corre lá. Já a nossa Feira de Ciências não te diz do Art Club. Venham com a família. Venham com a família aproveitar essas férias com a gente.

0: Lembro de você.
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0: para prevenção de acidentes, doenças e violência. Mas o entendimento foi o de que as escolas devem ter autonomia para tomar as providências que acharem mais oportunas para cumprir suas responsabilidades.
1: Nós observamos que durante a pandemia de Covid-19, a escola passou a ser um espaço muito importante. Não apenas porque ali também pode se disseminar muito rapidamente vírus, doenças, mas também como um espaço que pode e deve atuar na busca de novos comportamentos, novas atitudes, novos valores, cuidando devidamente da infraestrutura.

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Ouvimos Sereia Guiomar, de Dona Ivone Lara e Délcio Carvalho, por Dona Ivone e Zélia Duncan. Antes, Cidade Negra e Gilberto Gil, com uma música do Gil, Extra. E Cássia Eller cantando Zé Ramalho, Admirável Gado Novo. É a vez de Djavan.

0: de Van Lins, por Ivan Lins. Neste caso, ele esteve acompanhado na interpretação do Brasilidade Geral. Antes, Tereza Cristina cantando Cartola, O Sol Nascerá, e Djavan com uma canção de Paulinho da Viola, Coração Leviano.
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0: Vamos receber Maria Bethânia.

0: Maracanã. Já conheceu? É um dos estádios de futebol mais famosos do mundo. 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
1: Ele. Isso é violência patrimonial.
2: Ele disse que como eu sou sua
0: violência contra a mulher.
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0: A Nacional é a maior da América Latina. O acervo, que inclui lá, além de poder ler um livro de diferentes épocas e lugares, no centro. 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
0: A soprano Maria, Universidade Federal do Rio de Janeiro, integrou por 3... Em sua trajetória, interpretou obras de compositores como... do Espírito Santo, realizado em 2020, quando...
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9: Receber a senhora, Leci Brandão.
10: Pela 9 FM, o mês de julho tá indo, né? Senda cultural e muito mais. O programa tá cheio, hein? Simbora que o amigo do Marcos Leite, o Carlos Soca, também tá com a gente na produção. Então.
9: Leci Brandão. Luciana.

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0: espaço que pode e deve atuar na busca de novos comportamentos, novas atitudes, novos valores, cuidando devidamente da infraestrutura.
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0: Erasmo Carlos, o tremendão dele, Gamadinho, ora, Dalice Brandão. Boa sexta-feira, 3h16. Gasolina terá 32.
1: Foi aprovada no dia 14 de julho pelo Conselho Nacional de Política e Energia dos Combustíveis, levou em consideração o mercado internacional de petróleo a US$ 120. Para o Conselho Nacional, os testes conduzidos pelo Instituto Mauá de Tecnologia mostram o aumento dos carros, inclusive motores não flex. Na rádio
0: a Dona Ivone Lara e com ela o Martinho da Vila.

mas esse ano... Tio da Vila, não chora neném, da Dona Ivone Lara. Agora 3h29 no Rio. Pra Sassa Dupla, né? Sempre com a gente. Nosso Gilberto Alves, tá em Magé.

0: Era os dois em Santo Aleixo, Magé, curtindo o Armazém Cultural. Bom fim de semana, queridos amigos, muito obrigado pela audiência de vocês. O nosso WhatsApp é o DDD 21 99710-0537, 99710-0537. Salve na sua agenda, participe da sua e da nossa programação musical. Siga o nosso perfil também, Armazém Cultural, no 88,9 FM. Essa é a nossa grande Novo Litoral e também Rádio UFRJ. Agora, três.
1: Jovens de 13 a 24 anos podem que passa a integrar o aplicativo Meu. A iniciativa oferece escuta acolhedora. Basta entrar no aplicativo Meu SUS Digital e a pessoa é direcionada para a plataforma que socorre por meio de um chatbot interativo. Esse sobre bem-estar e saúde mental, suas emoções. A partir do desejo do usuário, conversa para o atendimento humano, por meio de medicina e educação, que atuam sob a super. A pessoa é encaminhada para a atenção especializada.
0: Solimar, da Rádio Nacional para a Rádio MEC, também para a Rádio UFRJ.

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1: Imaginando que...

0: também, Martinália, mamãe passou açúcar em mim do Carlos Imperial.
1: Tá na história.
0: Hoje é o Dia Mundial do Guarda Florestal, também o Dia da Mulher, a função responsável de animais sem raça definida, revirando latas de lixo para encontrar alimento, mas sem raça definida. Adote o seu cãozinho, começou a carreira como integrante da banda nova, as cantoras atuais na Bossa Nova, hein? Parabéns, Paula Moreira.

Parabéns hoje a Paula Morelemal, comemora 64 anos. Música brasileira é o João Gomes, hein? João Gomes, que é tofo, forrozeiro, começou com o piseiro e tá despontando. Gravou também audiovisual aqui, ano passado, aqui embaixo dos...

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0: 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Bom fim de semana.
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0: Gonzaguinha, Espere por Mim Morena, do Gonzaguinha, e tem um armazém cultural sempre com a gente. Bom fim de semana, João. Você é 7100537. Você pode participar.
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0: Que tal começar o Mexa Cultural aqui do Rio de Janeiro no show chamado Os Violões Fênix, Museu Nacional? E o luthier e bombeiro Davi Lopes, e tudo isso foi o Davi Lopes, que é um luthier. Parabéns. 6 da tarde, Teatro Nelson Rodrigues, Avenida República do Paraná.

Alcione, Mocidade Independente, do Paulo César Pinheiro. 4h44 agora, daqui a pouquinho tem o quadro É de Placa, aqui no centro do Rio de Janeiro, às 18 horas, Paulinho Mosca, Biro, é. Filho do Roberto Ribeiro. Super.

Legal, muito. Surgiu. Também Moraes Moreira Sonífera, Ilha do Branco Melo do Mar. Deu recado, é. Valeu, obrigado, Alex. Cantou bem de futebol, sempre unidos. Hoje, sexta-feira, tem aquela nossa clássico de Fluminense. Mas antes, vale informar também que ontem, o Uria Sub-20, o Vasco venceu o Santos em mesmo placar. Então, no agregado, o jogo ficou 2-0. Gabriel, arqueiro, como dizem os mais antigos, goleirão do brasileiro, categoria sub-20. O Santos, belíssima campanha. Também o Santos já havia tirado o Botafogo. Aí conseguiu valorizar ainda mais a saída para o Vasco para a final. Parabéns aos crias da colina, aos meninos de São

Copa do Brasil, fase de oitavas de final, Vasco e Fluminense, ao meu ver, hoje tem um elenco muito mais sólido, embora terá amanhã duas ausências, hein? Do na zaga, inclusive, o Fluminense é um pouco melhor, mas leva uma ligeira vantagem, mas é o que dá essa paradinha. Outros jogos também para o Nacional e o Corinthians são os primeiros jogos dessa fase de oitavas. Um time que não tem reconhecimento, né, aqui na América do Sul, o time da foi ontem, da Sul-Americana, que cenário esse da Copa do Brasil, segunda-feira, essa é inédita. Nós somos de um tempo, a segunda-feira. Atlético Paranaense e Vitória, jogo de ida. Amanhã também, 9 da noite, primeiro jogo das 8. E para encerrar o fim de semana de Copa do Brasil, no dia 2, domingo, da Copa do Brasil. Valeu, muito boa sorte para o Vasco, emocionante para o jogo da volta, que está marcado para a próxima quarta. Ele vai reencontrar o novo técnico do Vasco, que é o Pedro Emanuel, confraternizar também, como manda o figurino, como manda o Flusão. Boa sorte para os dois amanhã.

0: desde 1923.
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0: rápida desse domingo. Vamos ouvir músicas que celebram a importância nos esportes e das brigas. Ouvir uma matéria da Agência Brasil sobre o Fuleco, mascote na Copa do Mundo de 2014.
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2: A 9 FM, terceira hora do Armazém Cultural, só começando. É bom.

velho do Fernando Anitelli. Elizabeth Salles, São Gonçalo, 537-99710-05, programação musical. Adorou a programação musical também da semana. E, coincidentemente, já estava aqui incluída na programação. Uma homenagem, grande amiga do Caxambi, Zona Norte.

do Afro Joe, do Germano Meneghel e do Narcisinho Edmota Tadu, pela participação mais uma vez. 5h41 no Rio. Olha, para quem pensa que em Bangu só tem o estádio de shopping Bangu, né, bem no centrão do bairro, a forma simples, um show muito dançante, com vários sucessos. E o Bangu Shopping, vamos lá.

0: Legal, Paulo Ricardo aqui no...
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0: Sinônimo de glória nacional, longe dos atuais e a transformação. Uma pérola de Marcos Valle, Paulo Sérgio Valle, contando o que a nossa seleção canarinho e a tal oportunidade a toque de caixa e dependia literalmente do sucesso do Brasil. Milton Miranda, então diretor de produção da Organizar a Euforia Nacional, que certamente ocorreria em seguida.

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1: Do nosso Marcos Leite, ele produz com maestria.

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0: Ouvimos Outono, composição de Djavan, na interpretação de Nilce Carvalho.
1: E eu queria convidar vocês para o

0: A seguir, quem nos ouve em Brasília terá as dicas.
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Já está disponível nas plataformas de música o mais recente álbum do cantor, compositor e violonista Cláudio Jorge, Samba e Pagode, inteiramente dedicado à temática da

0: Cruz, nosso saudoso Arlindo Cruz, Chico Isso. César, só para citar alguns, como é que compor junto dessas grandes figuras?
1: Me levou para esses grandes encontros, né? Sempre através de amizades com essas pessoas, né? E das amizades surgiram as

0: espaço que pode e deve atuar na busca de novos comportamentos, novas atitudes, novos valores, cuidando devidamente da infraestrutura.
1: Inicial, assim, quando eu resolvi ser músico, falando de convívio com samba, com choro,
2: tem um tema, inclusive, que você...
1: Eu coloquei muito de frente a questão do tambor, né? Um disco que
2: Sim.
1: tem muito...
2: da sua vitoriosa e brilhante carreira. Quais suas redes sociais?
1: Isso aí você encontra em todas as redes. Tem o meu site também.
2: Isso.
1: Sim, já está disponível em todas as plataformas.
2: Isso, um grande abraço, viu?
1: Muito obrigado, Nilson. Um abraço aí.
2: E compositor Cláudio Jorge, cujo novo lançamento, o álbum Cláudio Jorge, também nas redes sociais.
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Você está ouvindo De Bem com a Vida, composição e interpretação de Alberto Rosenblit. Este bloco de dicas e informações culturais termina aqui. Em instantes, voltaremos a ficar em rede no Antena MEC.

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1: Muito bem, eu sou o Sidney Ferreira e vou

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1: Na capital mineira, neste sábado, dia 1º de agosto, a Sala Minas Gerais será o palco do concerto da Orquestra de Câmara Nacional. Intitulado Da Ópera ao Jazz, o recital trará obras emblemáticas da música de concerto e do jazz, de autores como Wagner, Gershwin e Carlos Gomes, em versões adaptadas para a formação camerística. A regência será de Rossini Parucci, contando também com as participações da soprano Melina Peixoto e do pianista Lucas Tomazinho, dois dos mais destacados concertistas brasileiros da atualidade. O evento terá início às 18h e a Sala Minas Gerais fica na Rua Tenente Brito Melo, 1090, no bairro do Barro Preto, em Belo Horizonte. Os ingressos podem ser adquiridos pela plataforma Simpla.
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0: Ouvimos Milena, composição de Rogério Caetano, na performance dele próprio e de Cristóvão Bastos.
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0: O Antena MEC fica por aqui, mas você já está convidado para o nosso próximo encontro na segunda-feira que vem, às 6 da tarde. Eu sou o Sidney Ferreira e o Antena MEC é uma realização da Rádio MEC. Terminamos ao som de Sedutor, composição de Pixinguinha e Benedito Lacerda, na interpretação de Mário Seve e Davi Gank. Agradeço por sua companhia, continue conosco. Uma boa noite e um ótimo final de semana para você.

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4: Está no ar a Voz do Brasil. As notícias do governo federal que

0: movimentaram o país no dia de hoje.
1: Olá, boa noite.
2: Boa noite para você que nos acompanha em todo o país.
1: Sexta-feira, 31 de julho de 2026.
2: Vamos ao destaque do dia.
1: Combustível renovável.
2: Gasolina com 32% de etanol começa a valer amanhã. Claudimário Carvalho.
3: De acordo com estudos técnicos, os veículos apresentam funcionamento adequado sem impactos relevantes no desempenho ou nos sistemas de combustível.
1: Educação. Professores e estudantes da rede pública de ensino podem acessar livros didáticos em formato digital.
2: São mais de 2.800 obras que podem ser acessadas pela conta gov.br. Natália Kuslik.
4: O catálogo reúne obras didáticas e literárias e abrange desde os anos iniciais do ensino fundamental até o ensino médio.
1: E hoje nós vamos falar sobre uma arte que é patrimônio cultural brasileiro.
2: Poesia pendurada no barbante, rima perfeita que conta as histórias do povo e do dia a dia do sertão. É o Cordel.
1: O projeto quer valorizar a atividade no país. Graziele Bezerra.
5: A iniciativa prevê atividades como seminários, tratamento de acervos e apresentação de cantadores, poetas e xilógrafos.
2: Hoje, na apresentação da Voz do Brasil, Luciano Seixas e Mariana Jungmann.
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2: A Caixa Econômica Federal conclui hoje o pagamento do lucro do Fundo de Garantia por Tempo de Serviço, o FGTS.
1: Quem tem direito já pode consultar o valor de recebimento.
2: Nós vamos conversar agora com a repórter Luana Karen, que vai explicar para a gente como funciona essa distribuição.
1: Luana, boa noite. Fala para a gente, então, desde quando é feita a repartição do lucro do FGTS?
6: Boa noite, Mariana, Luciano. Boa noite aos ouvintes da Voz do Brasil. Olha, desde 2016, o Fundo de Garantia por Tempo de Serviço, o FGTS, distribui parte do lucro obtido com aplicações em áreas como habitação, saneamento, infraestrutura e títulos públicos federais. A repartição é definida pelo Conselho Curador do Fundo, que estabelece tanto o percentual do lucro a ser distribuído quanto o índice usado para calcular quanto cada trabalhador recebe.
2: E como é que ficou a distribuição neste ano, Luana?
6: Olha, Luciano, neste ano o índice definido foi de 0,01868341. Para calcular o valor que irá receber, o trabalhador deve multiplicar o saldo existente na conta do FGTS em 31 de dezembro de 2025 por esse índice. Mas eu vou dar um exemplo para ficar mais fácil. Quem tinha R$10 mil de saldo naquela data vai receber R$186,83. De acordo com a resolução do Conselho Curador, 89% do lucro obtido pelo FGTS em 2025 serão distribuídos aos trabalhadores, o que equivale a R$13 bilhões. De acordo com o secretário de Proteção ao Trabalhador do Ministério do Trabalho e Emprego, Carlos Augusto Gonçalves, o valor é depositado em contas ativas e inativas.
7: Contas ativas são aqueles trabalhadores que têm vínculo. Contas inativas são aqueles trabalhadores que não têm mais vínculo empregatício, mas são beneficiados também, né, por essa distribuição de resultado. É só ele entrar no APPS, entrando no do FGTS, constatar qual é o seu saldo. Os trabalhadores e as trabalhadoras receberão essa distribuição de resultado nas suas contas através de uma correção do valor do saldo.
1: Agora, Luana, e o trabalhador pode sacar esse dinheiro já imediatamente?
6: Não, Mariana, só nos casos previstos em lei. É importante lembrar que o dinheiro creditado como repartição do lucro segue as mesmas regras do FGTS, ou seja, ele só pode ser sacado em situações como a compra da casa própria, demissão sem justa causa, aposentadoria ou doenças graves. O valor foi creditado na conta do FGTS de pouco mais de 138 milhões de trabalhadores e pode ser conferido no aplicativo FGTS ou pelo Internet Banking da Caixa para quem é cliente do banco. Mariana e Luciano.
2: Obrigado, Luana, pelas informações ao vivo aqui na Voz do Brasil.
1: Passa a valer amanhã a gasolina com percentual obrigatório de 32% de etanol.
2: A medida entra em vigor por um período de 180 dias, prorrogáveis por mais 6 meses.
1: Baseada em estudos técnicos com veículos leves e motocicletas, a alteração amplia o uso de combustível renovável.
2: Além de reduzir a necessidade de importação de gasolina e reforçar a segurança energética nacional.
3: O governo do Brasil publica a resolução que institui temporariamente a gasolina E32 e a nova mistura começa a valer neste sábado, 1º de agosto. Com a mudança, o percentual obrigatório de etanol anidro na gasolina sobe de 30% para 32% em todo o Brasil. A medida tem validade inicial de 180 dias, com possibilidade de prorrogação por mais 6 meses. Segundo o Conselho Nacional de Política Energética, a alteração busca ampliar o uso de combustível renovável produzido no país, reduzir a necessidade de importação de gasolina e reforçar a segurança energética nacional. A decisão é baseada em estudos técnicos que avaliam veículos leves e motocicletas movidos exclusivamente a gasolina. Os testes analisam partida, aceleração, dirigibilidade, emissões e durabilidade dos componentes. De acordo com o relatório, os veículos apresentam funcionamento adequado sem impactos relevantes no desempenho ou nos sistemas de combustível. A resolução também estabelece que a adoção definitiva da gasolina E32 ou de misturas superiores vai depender de novas avaliações. Claudimário Carvalho, para a Voz do Brasil.
1: Obras didáticas e literárias na palma da mão. É o Programa Nacional do Livro e do Material Didático Digital.
2: Saiba agora como acessar livros da rede pública pela internet.
8: Uma plataforma permite que professores e estudantes da rede pública de ensino acessem livros em formato digital. O catálogo reúne obras didáticas e literárias e abrange desde os anos iniciais do ensino fundamental até o ensino médio. Como destacou Fernanda Pacobaíba, presidente do Fundo Nacional de Desenvolvimento da Educação.
9: Hoje, o nosso PNLD Digital reúne um acervo com mais de 2.800 obras, entre os livros didáticos, didáticos e literários de diferentes etapas da educação básica. O leitor digital também conta com recursos de acessibilidade e personalização, como ajuste de contraste, espaçamento e navegação.
8: A avaliação das obras é realizada por professores especialistas do Banco de Avaliadores do Programa Nacional do Livro e do Material Didático, selecionados por uma comissão técnica. Os materiais didáticos de cada etapa de ensino se renovam a cada 4 anos. O acesso à plataforma pode ser feito pelo endereço pnld.fnde.gov.br com login realizado via gov.br. Reportagem Natália Koslick.
1: Na segunda-feira, começa a campanha de multivacinação para crianças e adolescentes menores de 15 anos.
2: Pais e responsáveis devem levar os jovens até a unidade básica de saúde para atualizar a caderneta de vacinação.
1: E atenção para quem mora nas cidades de São Paulo, Guarulhos e São Bernardo do Campo.
2: O Ministério da Saúde recomenda que os habitantes dessas cidades, com idade entre 0 e 59 anos, tomem vacina contra sarampo.
1: Até o dia 28 de julho, o Brasil confirmou 17 casos de sarampo nesses municípios de São Paulo. E a melhor forma de prevenir a doença é a imunização. Confira na reportagem de Pablo Mundim.
10: O sarampo é uma doença causada por um vírus e transmitida pelo ar. Os primeiros sintomas costumam ser febre alta, tosse, coriza, olhos avermelhados e mal-estar. Depois de alguns dias, aparecem manchas vermelhas que começam no rosto e se espalham pelo corpo, como explica o Dr. Thiago Cavalcante, médico de família.
11: Ele é um dos agentes mais contagiosos, porque geralmente uma pessoa que tem um vírus no seu organismo tem a capacidade de transmitir para até 18 pessoas ao seu redor. E o vírus pode ficar até 2 horas no ambiente ali circulando, né? Então isso ainda aumenta ainda mais a chance de ocorrer a transmissão. E basicamente os sintomas assim, lembra muito um quadro gripal. Aí logo depois, poucos dias obviamente, surgem as manchas vermelhas pelo corpo.
10: Mesmo com a eliminação da circulação contínua do vírus no Brasil, novos casos ainda podem surgir quando o sarampo é trazido de outros países. Por isso, especialistas reforçam que manter a vacinação em dia continua sendo a forma mais eficaz de evitar novos surtos. A vacina contra o sarampo é oferecida gratuitamente pelo SUS e faz parte do calendário nacional de vacinação. Na rotina, as crianças recebem 2 doses, aos 12 e aos 15 meses de idade. Em situações de circulação do vírus, como ocorre atualmente nas cidades paulistas de Guarulhos, São Bernardo do Campo e São Paulo, a recomendação do Ministério da Saúde é a oferta da vacinação contra sarampo para todas as pessoas de 6 meses a 59 anos de idade, de forma indiscriminada, que moram nesses municípios. O Dr. Tiago Cavalcante reforça que a vacinação é fundamental para combater o vírus.
11: A ideia, fazer até um comparativo, por exemplo, com

0: incêndio, né? É que não surja a faísca que vai acender aquele incêndio. Então, por exemplo, se a população da cidade estiver vacinada, o vírus chega, pode até chegar, mas ele não encontra quem infectar, porque o nosso organismo, né, vai estar ali com a barreira de proteção bem ativa. E o vírus morre ali. E é o que a gente chama até da imunidade coletiva, da imunidade de rebanho.
1: O sarampo pode ainda causar complicações graves, como pneumonia, inflamação no cérebro e até levar à morte, principalmente em crianças pequenas e pessoas com baixa imunidade. Quem não sabe se recebeu todas as doses pode procurar uma unidade básica de saúde para verificar a caderneta de vacinação. Reportagem Pablo Mundim.
2: Quem se inscreveu no FIES já pode checar se conseguiu o financiamento estudantil.
3: Prazo para confirmar as informações vai até a semana que vem.
2: E quem não foi selecionado já está na lista de espera para aguardar as próximas chamadas.
4: Nesta edição do FIES, o Fundo de Financiamento Estudantil, foram disponibilizadas 75 mil vagas em mais de 1.200 instituições de ensino. Com os resultados divulgados nesta quinta-feira, os pré-selecionados já podem completar as informações de suas inscrições até a próxima terça-feira, 4 de agosto. Quem não foi selecionado vai automaticamente para a lista de espera. E as novas chamadas serão realizadas entre 7 de agosto a 24 de setembro. O FIES concede financiamento a estudantes de graduação em instituições privadas que aderirem ao programa e que tenham avaliação positiva no Sistema Nacional de Avaliação da Educação Superior. Os estudantes podem conferir se foram selecionados no endereço acessounico.mec.gov.br/FIES. E para complementar as informações, acessar FIES Sessão, sem cedilha e tio, aluno.mec.gov.br. Edinaldo Júnior para a Voz do Brasil.
3: Atenção, candidatos do Concurso Público Nacional Unificado, CNPU 2.
2: O Ministério da Gestão, Inovação e Serviços Públicos publicou no Diário Oficial da União de hoje nova classificação para recompor vagas remanescentes, não preenchidas e provimento de vagas adicionais.
3: Ao todo, são 702 pessoas classificadas, sendo 242 em vagas remanescentes e 460 em vagas adicionais.
2: Os convocados abrangem o INSS e o Ministério da Gestão e da Inovação e Serviços Públicos.
3: Os classificados devem acompanhar as próximas publicações para consultar procedimentos, prazos e orientações das próximas etapas do concurso.
2: Para saber mais, acesse gov.br/gestão/fique-por-dentro.
3: Documentos importantes na palma da mão facilita a vida de milhões de brasileiros e evita deslocamentos desnecessários.
2: Pela conta gov.br é possível acessar gratuitamente certidões e comprovantes usados para solicitar benefícios sociais, participar de concursos públicos e resolver diversas pendências de forma rápida e digital.
5: Você que tem a conta GovBR não precisa sair de casa para pegar uma série de documentos. Vários deles são muito importantes, por exemplo, para pedir o Bolsa Família, o Benefício de Prestação Continuada, BPC, a Tarifa Social de Energia Elétrica, para acessar o Minha Casa Minha Vida e outras políticas públicas federais. São mais de 10 certidões disponíveis para você baixar de graça pelo seu celular, tablet ou computador. Uma delas é a Certidão do Cadastro Único, que é essencial para o Bolsa Família, a isenção de taxas em concursos públicos e a carteira do idoso. No GovBR você ainda pode baixar a certidão da pessoa com deficiência, documento fundamental para o sistema de cotas nas universidades, escolas técnicas e empresas. Essa certidão também é exigida para a pessoa com deficiência pedir o BPC. Se você pretende se inscrever num concurso público, vai precisar da certidão de quitação eleitoral. Ela está entre as que podem ser baixadas na plataforma GovBR. Também é possível pegar a Carteira Nacional de Vacinação, o Cartão Nacional de Saúde, o Certificado de Antecedentes Criminais, a Certidão de Situação Cadastral do CPF e do CNPJ. Nessa mesma lista estão disponíveis as certidões negativas de débito da pessoa física, pessoa jurídica e do imóvel rural. Para acessar os documentos, você entra no aplicativo GovBR ou no site gov.br e clica em Atalhos GovBR. Depois, é só olhar a lista de certidões e baixar a que estiver precisando. Reportagem Carlos Oliveira.
3: O CNPJ CNPJs, que até hoje tinham apenas números, agora também poderão ter letras.
2: O primeiro CNPJ alfanumérico foi emitido hoje.
3: A ideia é garantir a continuidade das combinações no país.
6: O CNPJ, que identifica empresas, organizações e instituições, está de cara nova. Agora, pode conter também letras e não apenas números. É o chamado formato alfanumérico. A Receita Federal emitiu o primeiro CNPJ desse tipo, com letras e números, nesta sexta-feira. O novo padrão amplia a capacidade de inscrições nos próximos anos e não impacta os CNPJs já existentes, que continuam válidos. O modelo alfanumérico também não altera os direitos, obrigações ou a situação cadastral das pessoas jurídicas já existentes. Novos CNPJs ainda podem ser emitidos apenas com números, já que o limite do sistema ainda não foi esgotado. Empresas que usam CNPJ em seus processos devem verificar se os sistemas estão preparados para receber e validar códigos alfanuméricos. A Receita Federal informou que a emissão de CNPJs neste modelo será gradual e que vai acompanhar a transição. Graziela Mendonça para a Voz do Brasil.
2: Amanhã é dia do cordelista. Você conhece essa arte brasileira?
3: A literatura de cordel faz parte da identidade cultural e carrega histórias, tradições e saberes populares passados de geração em geração.
2: Um projeto lançado no Ceará tem o objetivo de fortalecer a preservação e a difusão dessa manifestação artística por meio de atividades de formação, pesquisa e valorização de cordelistas e xilógrafos.
3: Vamos conhecer mais na reportagem de Graziele Bezerra.
7: O trabalho de um artista popular atraiu a atenção do professor Alex Canuto de Melo para o cordel. Mas o sangue nordestino também teve voz no nascimento de Sabiá Canuto, filho de maranhense com piauiense, neto de sanfoneiro, que além de professor, é poeta e cordelista.
8: Então eu fiquei encantado naquele momento, conhecendo o mestre do pif com o cordel.
9: É galinha, pato, peru, pavão, em mavestude, lá vai eu, fui, de avô pra neto.
8: E ele me instigou a buscar me enveredar nesse caminho da poesia popular, do cordel, e achar o meu caminho também a partir daí.
7: A literatura de cordel é considerada bem cultural imaterial pelo Instituto do Patrimônio Histórico e Artístico Nacional, IFAM, desde 2018. O nome cordel vem dos cordões ou barbantes, onde os folhetos ficavam pendurados para serem vendidos em feiras. Essa expressão artística teve forte expansão no Nordeste do Brasil a partir do final do século XIX. Poesia rimada, métrica perfeita. Para o professor Sabiá, um saber que precisa ser conhecido e preservado.
8: Então, através desse brinquedo que é o cordel e essa diversão, né? E você poder declamar, por exemplo, admiro o pica-pau no galho do angico, passo o dia inteiro, taco, taco, tico, tico, não sente dor de cabeça nem quebra a ponta do bico. Então, sem dúvida nenhuma, a gente precisa ampliar ainda mais esses acessos à literatura de cordel, né? A essa disseminação dessa cultura, né? A valorização dessa cultura.
7: Um projeto chamado Escola Brasileira de Literatura de Cordel e Xilogravura, lançado em Juazeiro do Norte, quer promover e valorizar ainda mais essa manifestação cultural. Para isso, a iniciativa do Ministério da Cultura, em parceria com as Universidades Regional e Federal do Cariri, no Ceará, prevê atividades como seminários, oficinas, tratamento de acervos e apresentação de cantadores, poetas e xilógrafos, como explica Fanca Santos, coordenadora do projeto.
10: Serão aulas e espetáculos, nós teremos um congresso internacional de acervos muito importante, o tratamento técnico de todo um acervo que já está na UFCA, de Pedro Bandeira, Renato Casimiro, meu próprio acervo, entre outros, e vamos lançar uma linha de moda da Xilo, né, pensando na economia criativa.
7: As atividades devem acontecer até maio de 2027. A programação e informações sobre como participar serão divulgadas no perfil do Instagram, @escolabr de cordel e xilogravura. Reportagem Graziele Bezerra.
2: Mas... Mais do que museus, pontos de memória são espaços criados por comunidades para contar e guardar a sua própria história.
3: Essas iniciativas podem ser certificadas e habilitadas para a obtenção de apoios, financiamentos e parcerias.
2: A certificação como ponto de memória é uma titulação concedida pelo IBRAM, o Instituto Brasileiro de Museus.
11: A 40 quilômetros de Brasília, o Centro Histórico de Planaltina reúne casarões, praças e a Igrejinha de São Sebastião. Há também um museu histórico, onde é possível conhecer objetos e o modo de viver dos habitantes do final do século XIX. Todo o centro relembra a história do município, que antes de ser incorporado ao DF, pertencia a Goiás e já era um núcleo urbano mesmo antes da vinda da capital para o centro do país. Simone Macedo, presidente e fundadora da Associação dos Amigos do Centro Histórico de Planaltina, detalha o que é possível encontrar no local.
12: Além dele contar a história até os dias de hoje, Planaltina DF, ele tem também as atividades artísticas, como montagem de exposições e também um dos principais eventos de arte contemporânea fora do eixo Brasília, né? É um ponto para que você chegue e viva o local como uma casa da época, né?
11: O Centro Histórico de Planaltina é considerado um ponto de memória, ou seja, uma iniciativa reconhecida por preservar e valorizar a história, a cultura e as memórias de um território ou grupo social. Raquel Teixeira, coordenadora de Museologia Social do IBRAM, explica qual o diferencial desses espaços.
13: Diferentemente de um museu tradicional, que tem a sua atuação baseada naquele tripé edifício, coleção ou acervo, né, e público, os pontos de memória desenvolvem processos museológicos que são baseados na relação território, memória e comunidade. Então, a gente está falando de uma gama aí de processos museológicos que se dão fora dos ambientes museais tradicionalmente reconhecidos, né? São experiências que elas nascem do próprio protagonismo da comunidade.
11: Para um lugar ser reconhecido como ponto de memória, é preciso provar que a entidade responsável desenvolve programas, projetos e ações de museologia de caráter social. Com a certificação, o ponto de memória passa a estar apto a participar de políticas e instrumentos previstos para esse tipo de iniciativa, como explica Raquel Teixeira, do IBRAM.
13: Que pode favorecer a participação em editais, em parcerias com instituições públicas e privadas. É claro, observadas as regras específicas de cada um desses instrumentos, né? E é também uma ferramenta importante para que os pontos de memória possam se conhecer uns aos outros e, a partir daí, desenvolverem ações conjuntas, em parceria, fazerem cooperações.
11: Por meio de uma plataforma online, é possível cadastrar um projeto para certificação e acompanhar o processo desde a etapa de inscrição. E a população pode ter informações detalhadas sobre o histórico de atuação de cada um desses locais. O endereço é pontosdememoria.museus.gov.br. Reportagem Márcia Fernandes.
3: O prazo final para atualizar o cadastro destinado à concessão da licença de aquicultor foi prorrogado até 31 de dezembro de 2026.
2: A atividade pode ser realizada em águas marinhas, rios e lagos.
3: Entre as espécies cultivadas estão peixes, camarões, algas, rãs, peixes ornamentais, ostras e mexilhões.
2: A licença permite o trabalho dentro da lei, a comercialização sem riscos de multas e é requisito para obtenção de crédito rural.
3: Quem explica é a secretária nacional de aquicultura do Ministério da Pesca,

0: motivos de renovação estão temporariamente suspensas, garantindo um período tranquilo de transição para o produtor.
1: Mais informações na página do Ministério da Pesca em gov.br/mpa.
2: E essas foram as notícias do governo federal.
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2: Com produção da empresa Brasil de Comunicação.
1: Fique agora com as notícias do Poder Judiciário e do Congresso Nacional. Boa noite, bom fim de semana.
2: A gente volta na segunda-feira. Boa noite.
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5: STF suspende cobrança de mais de 255 milhões de reais em uma disputa judicial entre Petrobras e uma empresa de engenharia. TSE realiza entre 3 e 9 de agosto a primeira edição da Semana Nacional do Sistema Eletrônico de Votação. STJ define que revisão administrativa pode cancelar benefício previdenciário por incapacidade concedido judicialmente. Boa noite, eu sou Marcela Luiza. O Supremo Tribunal Federal suspendeu a cobrança de mais de 255 milhões de reais em uma disputa judicial entre a Petrobras e uma empresa de engenharia. A decisão envolve a forma como o valor da dívida deve ser corrigido. Judite Aragão.
6: A discussão é sobre o índice usado para atualizar o valor da condenação. A empresa FDS Engenharia de Óleo e Gás defendia que a dívida fosse corrigida pelo IPCA, com um acréscimo de juros de 1% ao mês. O Tribunal de Justiça do Rio de Janeiro concordou com esse cálculo. A Petrobras recorreu ao STF. A empresa alegou que a correção deveria ser feita apenas pela taxa Selic, como já definiu o Supremo em outros julgamentos. Com esse critério, o valor da dívida é de 237 milhões e 800 mil reais, quantia que já foi depositada em juízo. A diferença entre os dois cálculos passa de 255 milhões de reais. Ao analisar o caso, o ministro Alexandre de Moraes afirmou que, quando a sentença não define qual índice de correção deve ser usado e apenas faz referência à lei, deve ser aplicada a taxa Selic. O ministro lembrou que a Selic já inclui correção monetária e juros de mora. Por isso, ela não pode ser somada a outros índices. Como a sentença original não estabelecia um índice específico de atualização, Alexandre de Moraes suspendeu o cumprimento da decisão até o julgamento definitivo do processo.
5: Tribunal Superior Eleitoral dá início à primeira edição da Semana Nacional do Sistema Eletrônico de Votação. Na próxima segunda-feira, dia 3 de agosto, o TSE vai abrir a urna eletrônica para estudantes do Centro de Ensino Médio Elefante Branco, em Brasília. Juliana Cariri.
7: A atividade vai ser conduzida pelo coordenador de tecnologia eleitoral do TSE, Rafael Azevedo, e pelo ministro substituto do tribunal, Nauê Bernardo Pinheiro de Azevedo. Os dois são ex-alunos da instituição. A iniciativa busca ampliar o conhecimento dos alunos sobre o sistema de votação e também vai abordar temas como assinatura digital, sigilo do voto, fiscalização dos sistemas eleitorais, testes de segurança e as etapas de auditoria.
5: A Justiça do Trabalho reforçou o combate ao assédio eleitoral no ambiente laboral. Agora, sempre que uma ação trabalhista apresentar indícios desse tipo de prática, o juiz deverá comunicar imediatamente o caso ao Ministério Público do Trabalho e ao Ministério Público Eleitoral. Marla Lacerda.
8: A medida foi aprovada pelo Conselho Superior da Justiça do Trabalho e determina que a comunicação seja feita logo após o recebimento da ação, sem depender de pedido das partes. O objetivo é agilizar a atuação dos órgãos responsáveis e fortalecer o combate ao assédio eleitoral, sem interferir no andamento do processo trabalhista. A nova resolução também amplia a definição de assédio eleitoral, melhora a identificação dessas ações no sistema da Justiça do Trabalho e reforça o monitoramento dos processos, para garantir mais rapidez e eficiência no acompanhamento dos casos.
5: INSS pode cancelar administrativamente benefícios por incapacidade concedida.

0: Pedidos por decisão judicial. Esse entendimento foi adotado pelo STJ sob o rito dos recursos repetitivos. Fátima Uchoa.
1: Com a tese fixada pela primeira sessão, juízes e tribunais de todo o país devem adotá-lo em casos com a mesma questão jurídica. Para o STJ, como esses benefícios dependem da permanência da incapacidade do segurado, o INSS tem o dever legal de fazer revisões periódicas para verificar se essa condição continua existindo ou não. O cancelamento somente é válido se forem observadas as garantias do devido processo legal administrativo, com a realização de perícia médica, a notificação do beneficiário e a oportunidade de apresentar defesa antes da interrupção do benefício. O relator foi o ministro Teodoro Silva Santos.
0: 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Uma boa noite e um bom fim de semana.
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4: Eu sou Paula Groba.
5: E eu sou Ricardo Nakaoka.
4: E estes são os destaques de hoje do Jornal do Senado, que começa agora.
5: Avança projeto que cria cotas para jovens que deixam abrigos ao completar 18 anos.
4: Sancionada lei que amplia a divulgação do Disque 180 para vítimas de violência.
5: Lideranças indígenas buscam apoio do Senado para a recuperação de áreas degradadas pelo garimpo.
4: Boa noite.
5: Boa noite.
4: Jovens que passaram a infância e a adolescência em abrigos ou casas-lares podem ter mais facilidade para ingressar em universidades e institutos federais.
5: A Comissão de Direitos Humanos do Senado aprovou uma proposta que cria cotas para quem deixa o acolhimento institucional ao completar 18 anos. A reportagem é de Rodrigo Rezende.
6: Um projeto aprovado na Comissão de Direitos Humanos, de autoria do senador Jorge Cajuru, do PSB de Goiás, quer garantir aos jovens que vivem ou viveram nessa situação até os 18 anos, ou seja, não foram adotados e alcançaram maioridade, uma cota nos processos seletivos para o acesso ao ensino superior e às escolas técnicas federais. O relator do projeto, o senador astronauta Marcos Pontes, do PL de São Paulo, afirma que a ideia colabora com a diversidade no meio acadêmico.
7: A proposição realiza a importante missão de conferir oportunidades a pessoas oriundas de acolhimento institucional. Lembrando que acolhimento institucional é diferente de instituições como a Fundação Casa com menores infratores. É outro tipo de público. Ademais, atua para fortalecer a diversidade nos ambientes educacionais brasileiros, garantindo que pessoas com experiências distintas possam receber e compartilhar conhecimentos essenciais para a comunidade acadêmica e para a construção de sociedade mais justa e, portanto, mais equânime.
6: Marcos Pontes incluiu no projeto uma previsão de avaliação a cada 10 anos dessa política de cotas. A proposta segue para análise da Comissão de Educação do Senado.
4: E por falar em educação, um dos principais destaques do primeiro semestre no Senado foi a aprovação do novo Plano Nacional de Educação. A lei estabelece as metas e as diretrizes que vão orientar as políticas públicas para todos os níveis de ensino até 2034.
5: O texto já foi sancionado pela Presidência da República. Repórter Márcio Maturana.
8: Já sancionado pelo Executivo, o novo Plano Nacional de Educação define diretrizes, metas e estratégias até 2034 em todos os níveis, inclusive a educação superior. Entre as metas estão garantir que todas as crianças da educação infantil estejam na escola e que pelo menos 60% das que têm até 3 anos tenham acesso a creches. A relatora da proposta na Comissão de Educação, senadora Tereza Leitão, do PT de Pernambuco, destacou um mecanismo para evitar que as metas fiquem apenas no papel.
9: Este plano tem um diferencial do anterior. Ele tem um monitoramento bienal. A fiscalização, o monitoramento estão previstos para que ele seja um plano para valer.
8: Também foram aprovados a criação da Universidade Federal Indígena, o incentivo ao empreendedorismo no ensino médio, um regime especial para estudantes impedidos de frequentar aulas por saúde, gravidez ou amamentação, e a inclusão da educação financeira, fiscal, securitária e previdenciária como tema transversal.
4: O Executivo também sancionou a lei que torna obrigatório

0: Olha, a divulgação do serviço 180 para denúncias de violência contra a mulher.
1: Pelo texto, os serviços da Central de Atendimento à Mulher deverão ser obrigatoriamente publicizados em meios de comunicação de massa e em locais de grande circulação. Repórter Ruth Gomes.
2: Pela lei, escolas, hospitais, transportes públicos, órgãos públicos, locais de eventos, além de meios de comunicação, promoverão a divulgação de como vítimas e pessoas que têm conhecimento de que a violência está ocorrendo poderão pedir ajuda. Já o senador Wellington Fagundes, do PL de Mato Grosso, ressaltou a importância de unir forças em prol de salvar vidas, independentemente de espectro político.
3: Um tema que não tem partido, não tem ideologia e não pode mais esperar. Quando o assunto é defender a vida, não existe disputa política. Existe sim o dever de agir.
2: Relatora do projeto na Comissão de Constituição e Justiça, a senadora Mara Gabrilli, do PSD de São Paulo, resgatou o histórico da Central de Atendimento à Mulher. Ela lembrou que o serviço começou prioritariamente como um canal de orientação e, a partir de 2014, passou a registrar denúncias diretas com encaminhamento e acompanhamento junto à rede especializada.
0: Pesquisadores indígenas das regiões Norte e Centro-Oeste visitaram o Senado nesta quinta-feira para participar de uma reunião com consultores legislativos e representantes do portal E-Cidadania na Comissão de Meio Ambiente.
1: Eles querem aumentar a articulação política em prol de projetos de recuperação de áreas degradadas pelo garimpo. A reportagem é de Marcela Diniz.
4: Os pesquisadores indígenas que visitaram o Senado são dos povos Yanomami, Munduruku e Enauenê Naui. Os objetivos da visita foram conhecer mais o Senado e investir na incidência política em busca de apoio a projetos de recuperação ambiental em áreas destruídas pelo garimpo. As lideranças também querem a total desintrusão de seus territórios. O pesquisador Reginaldo Pocho Munduruku explicou que os indígenas precisam do parlamento, inclusive no orçamento, para garantir recursos para ações socioambientais.
5: A gente tem como objetivo de restaurar 106 hectares, né, dentro do nosso território. A nossa região foi degradada pela garimpo ilegal, né? Então, tudo isso impactou a nossa saúde dos povos indígenas, a vida da flora, né, como os plantios de palmeiras, açaizeiros, contaminou também o nosso alimento, o peixe, né?
4: Em reunião com consultores do Senado na Comissão de Meio Ambiente, os pesquisadores indígenas ficaram sabendo, por exemplo, da oficina legislativa oferecida pelo E-Cidadania, portal por meio do qual é possível sugerir uma ideia que poderá virar um projeto de lei de verdade. O secretário do colegiado, Ayrton Aragão Júnior, explica que essa ferramenta pode ser útil, por exemplo, nas escolas indígenas.
6: Para aproximar também os jovens indígenas e as lideranças desse processo, dessa possibilidade de participação dentro do E-Cidadania aqui no processo do Senado Federal.
4: Pesquisa da Fiocruz de 2024 mostrou que 94% dos Yanomami de 9 aldeias invadidas por garimpos tinham alto nível de contaminação por mercúrio. Entre os Munduruku, um levantamento deste ano feito com gestantes mostra a contaminação de 97% das mulheres.
0: E os eventos climáticos extremos registrados nos últimos dias no país confirmaram a previsão dos especialistas.
1: Em dois debates realizados no Senado em maio, cientistas alertaram para a força do fenômeno El Niño este ano. Repórter César Mendes.
7: As chuvas intensas no sul e os vendavais no Rio e em São Paulo, registrados no mês de julho, confirmam o alerta dos especialistas de que o El Niño será forte este ano. Para o senador astronauta Marcos Pontes, do PL de São Paulo, é preciso aprimorar a legislação para enfrentar de forma adequada esses fenômenos.
8: Para proteger a população dos eventos que vão acontecer.
7: Segundo o climatologista Carlos Nobre, o El Niño acelera o jato de circulação atmosférica que vem do Pacífico em direção à América do Sul. E vários estudos têm apontado evidências de que o El Niño será muito forte este ano.
9: Esses eventos nos últimos dias de chuvas muito fortes no Rio Grande do Sul, isso é relacionado com o El Niño.
7: O senador Hamilton Mourão, do Republicanos Gaúcho, pediu que o Plano Nacional de Proteção e Defesa Civil determine a realização de simulações anuais nos municípios mais atingidos pelos fenômenos climáticos.
1: Com edição de Paula Groba e trabalhos técnicos de Eliseu Caires, o Jornal do

0: Senado fica por aqui. Acompanhe agora as notícias do Tribunal de Contas da União e da Câmara dos Deputados. Boa noite.
1: Boa noite e um bom fim de semana.
2: Minuto do TCU.
3: O Tribunal de Contas da União apresentou os resultados de um conjunto de auditorias sobre as chamadas transferências especiais, conhecidas como emendas PIX. A fiscalização analisou 100 repasses destinados a 73 municípios e 2 estados, que somaram R$ 198 milhões. O relatório apontou problemas em 82% das transferências examinadas. Entre as principais falhas estão deficiências na prestação de contas, irregularidades em licitações, pagamentos sem comprovação e falta de transparência na aplicação dos recursos. O prejuízo potencial foi estimado em R$ 49 milhões. O tribunal fez recomendações para fortalecer o controle, aumentar a transparência e melhorar a fiscalização das emendas parlamentares. Saiba mais em tcu.gov.br.
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4: Projeto facilita acesso à justiça gratuita para inscritos no Cadastro Único.
5: Parlamentares aprovam benefícios para motoristas com bom histórico.
4: Comissões finalizam análise de proposta que incentiva o voluntariado.
6: Boa noite. Câmara finaliza a votação de projeto que incentiva voluntariado. Acompanhe os detalhes com a repórter Maria Neves.
7: Aprovado na Comissão de Constituição e Justiça da Câmara dos Deputados, projeto que estimula a atuação de jovens como voluntários em instituições de acolhimento de pessoas idosas com deficiência e crianças na primeira infância. A proposta determina ainda que os jovens voluntários também terão acesso a serviços de acolhimento durante o período de atuação. As regras serão definidas na regulamentação da lei. A relatora, a deputada Laura Carneiro, do PSD do Rio de Janeiro, explica que a medida representa mais um incentivo para aproximar jovens de pessoas idosas e com deficiência em instituições de acolhimento.
8: É uma tentativa de unir jovens com pessoas idosas e com pessoas com deficiência. Então, esse jovem, né, que está no serviço voluntário, vai ser habilitado para trabalhar nos abrigos, enfim, nas áreas de recebimento, que são de acolhimento, tanto de pessoas com deficiência como de idosos.
7: Ao apresentar o projeto, o deputado Roberto de Lucena, do Republicanos de São Paulo, argumentou que os jovens têm interesse em ingressar no mercado de trabalho e na universidade. Para ele, o Estado, ao valorizar o trabalho social e voluntário, estimula o acesso desses jovens tanto à vida acadêmica quanto ao mercado de trabalho, além de estimular o exercício da cidadania. A deputada Laura Carneiro promoveu pequenos ajustes no texto. O principal deles é uma mudança para assegurar que a participação no voluntariado não seja uma condição obrigatória para o acesso do jovem a serviço de acolhimento social. Segundo a parlamentar, a alteração é necessária para preservar a gratuidade da assistência prevista em lei. Da Rádio Câmara de Brasília, Maria Neves.
2: Trabalho.
4: O projeto que amplia reconhecimento de profissionais da radiologia deu mais um passo na Câmara. Saiba mais com a repórter Sofia Peçanha.
9: A Comissão de Constituição e Justiça aprovou o projeto que atualiza a regulamentação das profissões de técnico e tecnólogo em radiologia e de bacharel em ciências radiológicas. A proposta, já aprovada pelo Senado, altera a lei que regula o exercício das profissões da área desde 1985. Entre as mudanças está o reconhecimento formal das categorias de bacharel, tecnólogo e técnico em radiologia, além da ampliação das áreas de atuação profissional. O texto busca adequar a legislação às novas tecnologias utilizadas em exames e tratamentos de saúde, além de atividades industriais e de segurança que utilizam radiação. O projeto já havia sido aprovado pela Comissão de Saúde. Na reunião, o relator, o deputado Ricardo Silva, do PSD de São Paulo, destacou a importância desses profissionais para o funcionamento dos serviços de saúde.
10: Eles buscam beneficiar os profissionais técnicos em radiologia, os quais têm atuação relevante nos serviços de saúde, principalmente na produção de exames radiológicos indispensáveis ao diagnóstico.

0: diagnóstico de patologias.
1: Além de atualizar as regras para o exercício da profissão, o texto determina quem pode obter registro nos conselhos regionais de técnicos em radiologia, estabelece regras para a supervisão das técnicas radiológicas e reforça exigências relacionadas à proteção radiológica e à segurança dos trabalhadores e usuários dos serviços. Na prática, a proposta busca dar mais segurança jurídica aos profissionais ao definir quem pode atuar em cada atividade e quais são as responsabilidades de cada função. Durante a votação na Comissão de Constituição e Justiça, a deputada Érica Cocai, do PT do Distrito Federal, defendeu a proposta, afirmando que uma das principais mudanças é o reconhecimento dos tecnólogos em radiologia na legislação.
2: E por fim dizer que nós temos uma legislação que é uma legislação antiga, que não previa o tecnólogo, e tecnólogo agora vai poder fazer concurso público. Tecnólogo vai poder adentrar na saúde como tecnólogo. Portanto, é um reconhecimento.
1: Como a proposta que atualiza a regulamentação dos profissionais das técnicas radiológicas sofreu alterações durante sua análise na Câmara, ela retorna agora ao Senado para análise dessas modificações. Da Rádio Câmara de Brasília, Sofia Peçanha.
3: Justiça.
4: Inscritos no Cadastro Único para Programas Sociais, o CadÚnico, poderão ter acesso facilitado à justiça gratuita. A repórter Silvia Munhato tem os detalhes.
5: A Câmara aprovou o projeto que prevê a concessão de justiça gratuita de maneira imediata a quem estiver inscrito no Cadastro Único para Programas Sociais, o CadÚnico. A autora do projeto, a deputada Maria do Rosário, do PT do Rio Grande do Sul, diz que a mudança tem o objetivo de facilitar o acesso à justiça, evitando que a pessoa tenha que comprovar novamente que tem baixa renda.
6: Se o judiciário reconhecer o CadÚnico, essa pessoa que passou pelo Centro de Referência e Assistência Social, pelo CRAS e que está no CadÚnico, quando chegar no judiciário, o judiciário vai ter uma economia processual muito grande. Ele não precisa mais revisar documentos sobre a situação econômica da família.
5: Segundo a deputada, quem não estiver no CadÚnico, mas atender aos critérios atuais de vulnerabilidade adotados pela Justiça, continuaria tendo que fazer a comprovação de renda. A proposta que permite aos inscritos no CadÚnico acessar a Justiça gratuita sem a necessidade de comprovação de renda seguirá agora para a análise do Senado. Da Rádio Câmara de Brasília, Silvia Munhato.
3: Transportes.
7: Comissão aprova projeto que estabelece benefícios para motoristas com bom histórico. A repórter Júlia Lopes nos conta quais são.
8: Motoristas profissionais com bom histórico no trânsito poderão receber benefícios se estiverem inscritos no Registro Nacional Positivo de Condutores. A proposta do deputado Duda Ramos, do Podemos de Roraima, foi aprovada na Comissão de Viação e Transportes da Câmara dos Deputados. O Registro Nacional Positivo de Condutores é voltado ao cadastro de motoristas que não cometeram infrações de trânsito nos últimos 12 meses. Com a nova proposta, passa a constar no sistema dados como ausência de infrações gravíssimas, participação em cursos de direção defensiva e histórico de condução sem acidentes. O relator do projeto, deputado Ricardo Aires, do Republicanos do Tocantins, explica que motoristas profissionais são aqueles que exercem atividades econômicas, como motoristas de aplicativo e caminhoneiros. Para ele, a medida beneficia não apenas os condutores, mas também os consumidores.
9: Esse projeto é importante por dois significados. Primeiro, porque ele vai, de um lado, prestigiar e demonstrar o motorista que tem boas práticas de trânsito e, por outro lado, também oferecer para a população, principalmente as pessoas que dependem desse tipo de serviço, aqueles melhores motoristas para que eles sejam contratados ou premiados na sua atividade econômica.
8: No texto, os benefícios concedidos aos condutores incluem redução no valor de seguros de veículos, acesso prioritário a vagas de emprego e condições diferenciadas em financiamentos e locações de veículos. O projeto, que busca conceder vantagens a motoristas profissionais inscritos no Registro Nacional Positivo de Condutores, inclui a medida no Código de Trânsito Brasileiro e segue agora para análise na Comissão de Finanças e Tributação. Da Rádio Câmara de Brasília, Júlia Lopes.
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3: Desenvolvimento Regional.
4: A Comissão de Desenvolvimento Urbano aprovou o uso de royalties do petróleo para financiar a tarifa zero no transporte urbano. A repórter Fabielle Pires nos conta como deve funcionar.
0: Quando o petróleo é extraído, uma parte da riqueza gerada retorna para os cofres públicos. São os royalties, recursos que podem ser usados para financiar serviços e investimentos em benefício à população. A Comissão de Desenvolvimento Urbano da Câmara dos Deputados aprovou uma proposta que destina parte dos royalties para a gratuidade nos transportes públicos do Brasil. A iniciativa é conhecida como Tarifa Zero e deve facilitar o transporte público e a mobilidade urbana. Ao apresentar o projeto, o deputado Gilmar Tato, do PT de São Paulo, defendeu que a Tarifa Zero contribui para a redução da desigualdade social, melhora a qualidade de vida nas cidades e incentiva o uso do transporte coletivo. O relator da proposta, deputado Hildo Rocha, do MDB do Maranhão, defendeu que a mudança na lei dos royalties não trará prejuízos.
10: Não vai aumentar preço de combustível e também não vai diminuir o rendimento das empresas. E vai resolver um grave problema que existe. Porque no momento em que tivermos a tarifa zero de transporte público, as empresas que estiverem trabalhando, seja ela da iniciativa privada, uma concessionária ou uma empresa estatal, vai ter o dinheiro certinho lá todo mês, a tarifa atualizada, para que eles possam fazer um bom transporte público.
0: O projeto, que destina parte dos recursos dos royalties de petróleo para a tarifa zero de transporte público, segue para análise da Comissão de Viação e Transportes. Da Rádio Câmara de Brasília, Fabielle Pires.
3: Educação.
7: Comissão de Educação aprova projeto de estímulo à integração entre empresas de pequeno porte e ensino profissionalizante. A reportagem é de Maria Neves.
11: A Comissão de Educação da Câmara aprovou o projeto do deputado Júnior Mano, do PSB do Ceará, que busca estimular a integração entre instituições de ensino profissional e as micro e pequenas empresas. Pelo texto, os órgãos públicos responsáveis pela política de educação profissional e tecnológica terão de criar cadastro com vagas de emprego como forma de estimular a contratação dos formados pelas instituições de pequeno porte. Na opinião do relator, deputado Luiz Lima, do Novo do Rio de Janeiro, a iniciativa é importante porque as microempresas e empresas de pequeno porte são as que mais empregam no país, mas também são as que encontram maior dificuldade para a contratação de mão de obra qualificada.
12: A gente tem mão de obra específica escassa, que com esse projeto a gente vai ajudar a superar esse obstáculo. A gente está falando de mais profissionalização, que é a vontade dos estudantes. A gente está criando facilidade entre as instituições de ensino, públicas e privadas, para que tenha uma maior interação com o mercado de trabalho.
11: De acordo com o levantamento do SEBRAE, em 2025, as micro e pequenas empresas respondiam por cerca de 97% dos negócios ativos no país, com quase 22 milhões de empreendimentos que seriam responsáveis por 26,5% do Produto Interno Bruto Nacional. Além disso, o estudo aponta que 7 em cada 10 novos empregos formais do país estão nas empresas de micro e pequeno porte. Luiz Lima reforça que quando a educação profissional está em sintonia com as necessidades dessas empresas e articulada com programas de apoio ao empreendedorismo juvenil, há consequências positivas na formação e na integração com o mercado de trabalho. Além da criação do cadastro de vagas em micro e pequenas empresas, a proposta determina que o poder público estimule a abertura de negócios e a formalização de empresas de pequeno porte. A medida ainda prevê a oferta de apoio especial para jovens empreendedores. A proposta ainda será analisada pela Comissão de Constituição e Justiça antes de poder seguir para o Senado. Da Rádio Câmara de Brasília, Maria Neves.
3: Saúde.
4: Comissão de Educação aprova diretrizes para parto humanizado no SUS. A repórter Sofia Peçanha explica como

0: ficou a proposta.
1: A Comissão de Educação da Câmara dos Deputados aprovou o projeto que estabelece diretrizes para tornar mais humanizado o atendimento às mulheres durante a gestação, o parto, o nascimento do bebê e o pós-parto no Sistema Único de Saúde, o SUS. Durante a votação, a comissão alterou o projeto. Em vez de apenas modificar a Lei Orgânica da Saúde para incluir regras específicas sobre o parto humanizado, o novo texto passou a reunir um conjunto mais amplo de diretrizes para atenção à gestação, ao parto, ao nascimento e ao puerpério no SUS. O projeto original previa obrigações mais diretas para o serviço de saúde, com foco na garantia de condições para o parto humanizado e na presença de acompanhante. Já o novo texto amplia esse alcance e passa a organizar princípios gerais de atendimento, com ênfase na autonomia da mulher e na estruturação da rede de atenção materna e neonatal, como ressaltou a relatora da proposta, a deputada Lidice da Mata, do PSB da Bahia.
2: Portanto, esse projeto ele sintetiza uma contribuição, uma preocupação de deputados homens e deputadas mulheres de diversos partidos. E esta é a riqueza dele. Nós estabelecemos diretrizes que visam humanizar a relação do parto, portanto, da mulher, da parturiente, com os médicos e profissionais que integram aquele momento de sua vida.
1: Entre as medidas previstas estão a garantia da presença de acompanhante escolhido pela gestante durante todo o atendimento, a possibilidade de apoio de doula, o fortalecimento da atuação de enfermeiras obstétricas, obstetrizes e parteiras tradicionais, além da ampliação do acesso à anestesia obstétrica, conforme protocolos do Sistema Único de Saúde. Segundo a relatora, a humanização do atendimento depende da qualificação permanente dos profissionais de saúde e da construção de ambientes mais acolhedores e seguros para mulheres e recém-nascidos.
2: Então, esse é um momento especial na vida da mulher, na vida de uma família, com consequências para o resto da sua vida, né, de um parto bem realizado, confortável, e por isso mesmo ele merece uma série de orientações que foram aqui definidas.
1: O texto final também reuniu contribuições de 57 projetos que estavam sendo analisados em conjunto e que também tratam do atendimento neonatal. Agora, a proposta segue para análise da Comissão de Saúde. Da Rádio Câmara de Brasília, Sofia Peçanha.
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5: Economia.
6: Comissão aprova projeto que busca evitar cobrança de imposto sobre imposto. A repórter Silvia Munhato explica a questão.
7: A Comissão de Finanças e Tributação da Câmara aprovou proposta que proíbe incluir imposto na base de cálculo do próprio imposto em qualquer esfera de governo. A mudança também foi aprovada na reforma tributária em 2023, no processo de eliminação do ICMS, PIS, COFINS, IPI e ISS. Os novos tributos da reforma, o Imposto sobre Bens e Serviços e a Contribuição sobre Bens e Serviços, serão cobrados apenas no consumo de produtos e serviços, o que garante a não incidência de tributos durante a sua elaboração ou fabricação. O relator, deputado Kim Kataguiri, do Missão de São Paulo, afirma que a cobrança de imposto sobre imposto é uma anomalia brasileira.
8: A gente está vedando isso, impedindo que isso aconteça em qualquer estado, município ou mesmo no âmbito da União, porque de fato é uma anomalia que a gente tem no sistema tributário brasileiro. Não à toa, isso impede tanto investimento aqui no Brasil, principalmente no setor produtivo.
7: A proposta será analisada agora pela Comissão de Constituição e Justiça antes de seguir para o plenário. Da Rádio Câmara de Brasília, Silvia Munhato.
5: Últimas notícias.
9: Rodrigo de Castro, do União de Minas Gerais, comemora a aprovação na Comissão de Constituição e Justiça de proposta de emenda à Constituição que limita a alíquota do IPVA a 1%. Relator da matéria, o deputado explica que o objetivo é reduzir a carga sobre os consumidores.
10: Ela visa beneficiar o consumidor brasileiro, que hoje paga até 4%, em alguns estados 4,5%, e que passará a pagar

0: máximo 1%. Então, por exemplo, em Minas Gerais, no meu estado, vai haver, que cobra 4%, vai haver uma diminuição de 75% do valor do IPVA. Ela tramitou de maneira recorde na Câmara, na CCJ, e foi aprovada de maneira unânime, ou seja, os deputados da CCJ entenderam que essa PEC diminui imposto no Brasil e faz justiça tributária.
1: Rodrigo de Castro ressalta que o próximo desafio é aprovar a proposta na comissão especial. O parlamentar considera o atual modelo de cobrança do IPVA dos proprietários de veículos um dos mais injustos do mundo. Termina agora o jornal
2: Rádio
1: Câmara dos
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8: A exposição Carmen Portinho, Modernidade em Construção, revisita a trajetória de uma das grandes pioneiras do modernismo brasileiro. Engenheira, urbanista e militante feminista, Carmen foi central na luta por direitos, cultura e liberdade no século XX. A mostra reúne documentos, obras e instalações que dialogam com seu legado. Em cartaz no Man Rio, até 23 de agosto. Do Rio de Janeiro, Jansen Campos, para a Rádio MEC, clássica e atual.
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12: Olá, amigos, boa noite. 8:03. Estamos iniciando o Noturno desta sexta-feira, 31 de julho de 2026. Tocata em Ré menor de Bach, com Sivuca.

0: Feira de Mangaio, de Sivuca e Glorinha Gadelha, com Sivuca e Quinteto Irapuru. Antes, Tocata em Ré Menor, de Bach, com Sivuca. Rádio MEC 8 e 10.
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0: Violão Vadio, de Baden Powell e Paulo César Pinheiro, com Rafael Rabelo e Paulo Moura.

0: Ouvimos dois temas interpretados por Rafael Rabelo e Paulo Moura, Tarde de Chuva, de Paulo Moura, e antes, Violão Vadio, de Baden Powell e Paulo César Pinheiro. Rádio MEC 8:20, boa noite.
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0: Caso de Amor, de Milton Nascimento e Wagner Tiso, com Wagner Tiso.

0: Ouvimos dois temas interpretados por Wagner Tiso, Gisele, do próprio Wagner Tiso, e Caso de Amor, de Milton Nascimento e Wagner Tiso. Rádio MEC 8:29.
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0: Vaidoso, música e interpretação de Moacir Santos.

0: Ouvimos dois temas de autoria e interpretados por Moacir Santos, Lamento Astral e antes Vaidoso. Rádio MEC 8:37, boa noite.
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0: Luz Azul, de Léo Gandelman e Davi Feldman, com Léo Gandelman.

0: Ouvimos dois temas interpretados por Léo Gandelman: Reza, de Rui Guerra e Edu Lobo, e antes Luz Azul, de Léo Gandelman e Davi Feldman. Rádio MEC 8:49.
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0: Serena. Música e interpretação de Arismar do Espírito Santo.

0: Serena, música e interpretação de Arismar do Espírito Santo. E assim encerramos o noturno desta sexta-feira, que está de volta na segunda, a partir das 8 da noite. Continue conosco, vem aí o Jazz Livre ao vivo. Até já!
1: 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Falando Converso.
2: Não quero mudar você, nem mostrar novos mundos. Pois eu, meu amor, acho graça até mesmo em clichês. Adoro esse olhar blasé que não só já viu quase tudo, mas acha tudo tão déjà vu mesmo antes de ver. Só proponho alimentar seu tédio. Para tanto, exponho a minha admiração. Você, em troca, cede o seu olhar sem sonhos à minha contemplação. Adoro, sei lá porquê, esse olhar meio escudo que em vez de meu álcool forte, pede água Perrier.
1: De Antônio Cícero, Água Perrier, por Antônio Cícero. Falando Converso, apoio Gravadora Luz da Cidade, realização Rádio MEC.
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6: Desejo, tecnologia e algoritmos são os ingredientes principais da nova comédia de Jorge Furtado. No filme Muito Prazer, Luísa Arraes, Daniel de Oliveira e Samantha Jones vivem personagens que tentam salvar um motel decadente em plena era digital. Longa estreia nos cinemas brasileiros em agosto. Do Rio de Janeiro, Jansen Campos para a Rádio MEC, clássica e atual.
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